0: 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As notícias do governo federal que movimentaram o país no dia de hoje.
1: Olá, boa noite.
2: Boa noite para você que nos acompanha em todo o país.
1: Sexta-feira, 17 de julho de 2026.
2: E vamos aos destaques do dia na Voz do Brasil.
1: Empresas afetadas por tarifas impostas pelos Estados Unidos terão apoio do governo.
2: A Apex prepara plano de abertura de novos mercados para exportadores afetados pelas tarifas. Luciana Colares de Holanda.
3: No início de agosto, a Apex Brasil deve apresentar um plano de diversificação de mercados, especialmente para os exportadores impactados pelo tarifaço.
1: E ainda, Banco Nacional de Antígenos integra a estratégia brasileira de defesa agropecuária contra a aftosa.
2: A estrutura permite a produção emergencial de vacinas em prazo reduzido em caso de necessidade sanitária. Thaís de Araújo.
4: O banco integra a Estratégia Nacional de Preparação para Emergências Sanitárias, juntamente com ações permanentes de vigilância e monitoramento da sanidade animal.
1: E vamos falar também sobre o El Niño, que traz fortes chuvas no sul do país, ondas de calor e seca no norte.
2: Risco também de incêndios florestais, especialmente na Amazônia, no Cerrado e na Caatinga.
1: Para entender mais sobre os impactos para o Brasil, nós conversamos com o Gilvan Sampaio, do Instituto Nacional de Pesquisas Espaciais.
5: As previsões indicam que será um El Niño de forte intensidade, há muito forte intensidade, mas não há motivo para pânico. Nós temos que nos prepararmos para fazer com que os impactos sejam os menores possíveis.
2: Na apresentação da Voz do Brasil, Mariana Jungmann e Nazi Brum.
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2: Empresas afetadas pelas tarifas anunciadas pelos Estados Unidos vão ter apoio da Agência Brasileira de Promoção de Exportações para encontrar novos mercados.
1: Para isso, a Apex vai implementar um plano de 130 milhões de reais com foco na descoberta de novos parceiros comerciais.
2: A meta é chegar a países da União Europeia e países asiáticos.
3: A aplicação da tarifa de 25% sobre os produtos brasileiros, anunciada em 15 de julho, atinge 2.375 produtos. 7 bilhões e 200 milhões de dólares são impactados pelas novas tarifas. De acordo com a Agência Brasileira de Promoção de Exportações e Investimentos, o processo de busca por novos compradores internacionais vem sendo intensificado desde o ano passado, após as primeiras medidas tarifárias adotadas pelo mercado norte-americano. Atualmente, 72% das empresas brasileiras que vendem para os Estados Unidos já adotaram pelo menos mais um país de destino para as mercadorias. E já no início de agosto, a Apex Brasil deve apresentar um plano de diversificação de mercados, especialmente para os exportadores impactados pelo tarifaço. Como detalha o presidente da Apex Brasil, Laudemir Miller.
6: Nós vamos anunciar um plano de 130 milhões em parceria com o setor privado, mas evidentemente que a implementação do acordo Mercosul-União Europeia, para que as empresas possam de fato aproveitar as oportunidades desse acordo, é um dos elementos centrais do nosso plano. Mas enfim, isso é importante, são os setores, né? Mas pegando pesadamente a indústria, né? Então o setor de móveis, o setor de cosméticos, o setor de plástico, o setor de calçados, enfim, esses setores que estão tendo esse impacto.
3: Laudemir Miller ressalta que outros destinos já estão mapeados, como os países da Ásia Central.
6: O mundo olha de um jeito diferente para o Brasil, de um país estável, um país democrático. Então, a gente está sendo demandado pelos países asiáticos. O Brasil abriu, até semana retrasada, 651 mercados. Então, imagina a oportunidade que nós temos.
3: O impacto das novas tarifas anunciadas pelos Estados Unidos varia de acordo com o setor e a região. São Paulo registra o maior impacto em valor absoluto, 3 bilhões de dólares. Já Santa Catarina tem o maior impacto proporcional, com 68% das exportações afetadas. Outra região afetada é o Paraná, estado que concentra 70% das exportações brasileiras de madeira para a construção civil americana. Reportagem Luciana Colares de Holanda.
1: O Brasil conta com o primeiro Banco Nacional de Antígenos para resposta emergencial à febre aftosa.
2: A estrutura foi desenvolvida em parceria entre o Ministério da Agricultura e Pecuária, o Instituto de Tecnologia do Paraná e empresa privada.
4: O Banco Nacional de Antígenos integra a estratégia brasileira de preparação para eventuais emergências sanitárias relacionadas à febre aftosa e para manutenção da segurança sanitária da pecuária. A estrutura foi desenvolvida em parceria entre o Ministério da Agricultura e Pecuária, o Instituto de Tecnologia do Paraná e a empresa Biogênesis Bagó. A parceria foi formalizada nesta sexta-feira em Garim, na Argentina. O ministro da Agricultura e Pecuária, André de Paula, falou sobre a parceria.
7: Porque esse é um laboratório reconhecido internacionalmente e ele nos empresta a credibilidade que chega com isso. Esse também é um laboratório que atende a grandes mercados, a exemplo do que ocorre conosco.
4: O Banco Nacional de Antígenos mantém armazenados em condições de alta segurança antígenos dos sorotipos de interesse para o Brasil. Em caso de emergência sanitária, esse material permite iniciar a produção de vacinas em menor prazo, sem depender de fornecimento externo. O Brasil possui reconhecimento internacional como país livre de febre aftosa sem vacinação. O banco integra a Estratégia Nacional de Preparação para Emergências Sanitárias, juntamente com ações permanentes de vigilância e monitoramento da sanidade animal. Reportagem Thaís de Araújo.
1: Atenção, estudantes que se inscreveram no processo seletivo do programa Universidade para Todos, o ProUni.
2: O resultado da primeira chamada para o segundo semestre de 2026 já está disponível.
1: Os candidatos pré-selecionados têm até o dia 24 de julho para comprovar informações da inscrição junto às instituições de ensino.
8: O processo seletivo do programa Universidade para Todos, o ProUni, recebeu cerca de 530 mil inscrições para o segundo semestre de 2026. Ao todo, mais de 1 milhão e 100 mil estudantes participaram das duas edições do programa neste ano. Cada participante teve a opção de selecionar até duas opções de curso, instituição e turno, conforme as regras do edital. As bolsas integrais cobrem 100% do valor da mensalidade, enquanto as parciais correspondem a 50%. Os cursos com mais inscritos nesta etapa foram Medicina, Direito e Psicologia. Criado em 2004, o ProUni oferece bolsas de estudo em cursos de graduação e sequenciais de formação específica em instituições privadas de educação superior. Para a classificação dos candidatos, o programa utiliza as notas obtidas no Exame Nacional do Ensino Médio, o Enem. Em 2026, os dois processos seletivos somaram mais de 2 milhões de inscrições, realizadas por cerca de 1 milhão e 100 mil candidatos. O resultado da primeira chamada do ProUni já está disponível. Os candidatos pré-selecionados têm até 24 de julho para comprovar as informações da inscrição junto à instituição de ensino e apresentar a documentação exigida. O cronograma prevê a divulgação da segunda chamada em 5 de agosto. O resultado desta etapa será divulgado em 1º de setembro. Saiba mais em acessounico.mec.gov.br/ProUni. Reportagem Edinaldo Júnior.
2: E as inscrições para a formação continuada de escolas de tempo integral foram prorrogadas até o dia 24 de julho.
1: O curso é destinado a gestores escolares e coordenadores pedagógicos de instituições que ofertam essa modalidade de ensino.
2: Nos estados, no Distrito Federal e em municípios de maior porte, também podem se inscrever profissionais das redes de ensino que atuarão como multiplicadores na formação.
1: As orientações sobre a etapa das inscrições estão disponíveis na página de documentos do Ministério da Educação, no portal gov.br/mec.
2: O Ministério do Meio Ambiente e Mudança do Clima apresentou as projeções mais recentes para o fenômeno El Niño após a reunião técnica de monitoramento climático realizada esta semana.
1: O cenário prevê redução das chuvas em parte das regiões norte e centro-oeste e temperaturas acima da média em grande parte do país.
2: E também aumento do risco de incêndios florestais, especialmente na Amazônia, no Cerrado e na Caatinga.
1: Já para a região sul, a previsão é de chuvas acima da média.
2: Os efeitos do fenômeno climático devem se intensificar a partir de agosto, mas serão mais sentidos no fim deste ano, segundo o pesquisador Gilvan Sampaio, do Instituto Nacional de Pesquisas Espaciais, o INPE.
1: Eu conversei mais cedo com ele para saber mais sobre o que esperar do El Niño e como tem sido feito o monitoramento dele pelos órgãos técnicos do governo federal. Acompanhe. Doutor Gilvan Sampaio, um prazer pra gente ter o senhor com a gente aqui na Voz do Brasil. Vamos começar falando dessas perspectivas pro El Niño esse ano? A gente deve começar a sentir os efeitos mais graves a partir da semana que vem? Como é que tá as previsões de chuvas intensas aí, especialmente pro sul do Brasil?
9: Bom, nós temos aí os impactos do El Niño, eles são gradativos ao longo dos próximos meses. Os primeiros impactos nós começamos a observar ao longo das próximas semanas. E nesse segundo semestre de 2026, o primeiro principal impacto está relacionado às chuvas no sul do Brasil, principalmente Rio Grande do Sul e Santa Catarina. Então há a tendência de chuvas mais volumosas, alguns períodos com chuvas intensas, mesmo porque o auge do fenômeno El Niño se dá normalmente no mês de dezembro. Então, entre novembro e janeiro, né, nós teremos o auge do fenômeno, que é quando nós observamos os principais impactos. Isso em relação às chuvas. Em relação à temperatura, aí sim, todo o Brasil, nós devemos ter, a partir do final do inverno e depois da primavera e verão, períodos com temperaturas mais altas do que a média histórica e, ao longo, principalmente da primavera e verão, alguns períodos com ondas de calor.
1: Pois é, eu ia até perguntar isso para o senhor, até o fim do ano, como é que eram as perspectivas, né? O senhor falou das chuvas mais intensas que devem começar no sul do Brasil e a seca, doutor Gilvan, a gente deve esperar também alguma seca atípica, em que regiões, como é que deve acontecer?
9: Em relação às secas, aí é mais no norte do Brasil, norte e leste da Amazônia e norte da região nordeste, onde ocorrem os impactos do El Niño em relação às secas, né? Ou chuvas abaixo da média. Só que esses impactos, diferente do que acontece no sul, que os impactos são a partir de agora, nós esperamos os impactos mais para o final do ano, começo do ano que vem, né? Especialmente no norte e no leste da Amazônia, né? Nós devemos ter, a partir do final da primavera, déficits de chuvas. Não dá para qualificar ainda exatamente a severidade desse déficit de chuvas. Nós vamos tentar qualificar isso ao longo dos próximos meses. E no norte da região nordeste, que é a região semiárida, aí sim é somente em 2027, né? Porque o período chuvoso principal daquela região é de fevereiro a maio. Ela tem uma componente também associada ao Oceano Atlântico, então nós devemos aguardar mais para o final do ano para avaliar a possibilidade de secas no norte da região nordeste.
1: E aqui na região centro-oeste, alguma questão em especial?
9: O principal impacto do El Niño na região central do Brasil, que inclui a região centro-oeste, a região sudeste, o sul da região amazônica e o sul da região nordeste, é o aumento das temperaturas, né? Não tem um impacto no volume de chuvas o El Niño nessas regiões, nessa região central. Portanto, o que tem que se prestar atenção nesse momento? Nós estamos no período seco da região. Essa região central do Brasil, o período seco normalmente se estende até meados de outubro, que é quando começam as chuvas mais frequentes e regulares, com temperaturas altas, período seco. Então isso faz com que a vegetação possa ficar mais seca, e aí a atenção maior é justamente com as queimadas, né? Porque com a vegetação mais seca, temperaturas mais altas, o potencial para a ocorrência de queimadas aumenta. Então esse é um ponto de atenção para os próximos meses na região central do Brasil.
1: Agora, o Instituto Nacional de Pesquisas Espaciais, o INPE, onde o senhor, inclusive, é pesquisador, está atuando com diversos órgãos federais no monitoramento do clima, justamente para a preparação de todos esses eventos que o senhor mencionou agora. A partir daí foi lançada uma plataforma, né, doutor Gilvan? Queria que o senhor falasse para a gente como é que funciona esse trabalho, quais são os órgãos envolvidos.
9: Nós fizemos um trabalho, porque o que acontece? Quando ocorre um fenômeno como El Niño, existem muitas fake news, né? Então nós juntamos os órgãos principais que monitoram o clima e meio ambiente no Brasil, que são o INPE, através do Centro de Previsão de Tempo e Estudos Climáticos, que é a instituição a qual pertenço, o Instituto Nacional de Meteorologia, a Defesa Civil Nacional, a Agência Nacional de Águas, o Serviço Geológico do Brasil e o CEMADEM. Então essas seis instituições, elas publicaram agora no mês de junho uma nota técnica né, chamado painel El Niño, onde nesse painel El Niño nós avaliamos justamente a situação atual e como é que nós, o que nós esperamos para os diversos setores, por exemplo, a agricultura, para a defesa civil, a questão de desastres, a questão de águas, ao longo dos próximos meses. Esse painel El Niño, ele vai ser renovado a cada mês, e essa é uma informação que vai auxiliar não somente a população, mas também os diversos setores e também os tomadores de decisão.
1: Principalmente aí as autoridades estaduais, municipais também, né, que vão poder se precaver de maneira mais específica, né?
9: Exatamente, porque existe inclusive algumas pessoas falando alguns termos até coloquiais do tipo, olha, vai ser um El Niño Godzilla. As previsões indicam que será um El Niño de forte intensidade, há muito forte intensidade, mas não há motivo para pânico. Nós temos que, obviamente, nos prepararmos para os impactos do El Niño. Os principais impactos do El Niño nós já sabemos, e aí acompanhar ao longo dos próximas semanas e meses, como é que será a evolução desse fenômeno para fazer com que os impactos sejam os menores possíveis.
1: O senhor tocou num ponto interessante aí, porque, de fato, o senhor até mencionou antes, né? Existem muitas fake news, existe também algumas equiparações que são um pouco equivocadas que as pessoas fazem. Eu ouvi recentemente que era um furacão, que o El Niño era um furacão. E são eventos climáticos diferentes, né? Eu gostaria que o senhor ajudasse também um pouco aqui a explicar essa diferença, inclusive, de preparação, se fosse eventualmente um furacão, é diferente do que a gente vai viver com o El Niño. Se é necessário as pessoas fazerem, por exemplo, provisionamentos, estoque de comida, porque pode ter inundações ou secas extremas que falte comida. A gente vive uma situação nesse sentido. Qual é a diferença?
9: Não, bom, o El Niño é um fenômeno que nós já sabemos quais são os impactos. Os impactos vão ocorrendo dependendo da região. Por exemplo, no sul do Brasil, nós sabemos que há a tendência de chuvas volumosas e chuvas intensas, né? Então, por exemplo, dizer que vai acontecer novamente um episódio como aquele de 2024 no Rio Grande do Sul, não dá para dizer com tanta antecedência. Mas existe a possibilidade dele ocorrer? Existe a possibilidade. Quando é que nós conseguimos prever? Nós conseguimos prever isso com no máximo aí 15 dias de antecedência. Né? Aquele episódio, por exemplo, de 2024, ele começou no comecinho de maio, final de abril, comecinho de maio. Os modelos meteorológicos, já na segunda quinzena de abril, indicavam um volume de chuvas muito expressivo para o Rio Grande do Sul. É óbvio que os modelos não conseguem dizer exatamente o volume que ocorreu, e foi um volume realmente muito extremo, né? Então não há essa questão da população fazer estoques de alimentos ou qualquer que seja o pânico associado. É claro que nós temos que nos preparar para os eventos extremos. Então, no caso de chuvas, tem que haver toda uma preparação, por exemplo, do poder público com limpeza de galerias, né? Eventualmente revisar sistemas de comportas, etc. No caso de secas, tem que haver toda uma preparação por conta da questão da água, né? Não é o momento de desperdiçar água, e aí eu estou falando do norte, do leste da Amazônia, do norte da região nordeste. Então tem que haver toda preparação para poupar ao máximo a água. Haja visto que o El Niño traz esse déficit de chuvas nessas regiões. Então é esse tipo de preparação. Agora, tem que haver uma preparação não só do cidadão, mas também do poder público, das instituições e todo o trabalho que tem que ser feito em função dos impactos do El Niño. O furacão, quando ocorre, é um evento muito extremo que ocorre num horizonte de horas, há poucos dias, né? O que dá para comparar são as chuvas intensas que deverão ocorrer no Rio Grande do Sul e Santa Catarina principalmente. Então é tomar cuidado em relação a esses episódios extremos no Rio Grande do Sul ao longo dos próximos meses.
1: Muito bem, nós conversamos com o Gilvan Sampaio, pesquisador do Instituto Nacional de Pesquisas Espaciais, o INPE. Muito obrigada, pesquisador, pela sua entrevista aqui à Voz do Brasil.
9: Muito obrigado.
2: A Defesa Civil Nacional reconheceu hoje a situação de emergência em mais de 23 cidades atingidas por desastres.
1: Entre as cidades contempladas, há municípios que enfrentam a estiagem e a seca, enquanto outros foram atingidos por fortes chuvas.
2: As cidades ficam nos estados da Bahia, Ceará, Minas Gerais, Paraíba, Paraná, Pernambuco, Rio Grande do Norte, Rio Grande do Sul e Santa Catarina.
1: Cidades com o reconhecimento federal de situação de emergência ou estado de calamidade pública podem solicitar apoio financeiro por meio do sistema integrado de informações sobre desastres.
2: O período de seca em várias regiões do Brasil traz o surgimento de praias de água doce, que viram pontos de lazer e comércio.
1: Mas você sabia que para realizar eventos ou montar estruturas nesses locais é preciso autorização do governo federal?
2: Quem traz os detalhes sobre essas regras é Uriel Ricardo.
10: No Brasil, existem praias que se formam temporariamente durante alguns meses do ano. Você já ouviu falar sobre as praias fluviais ou praias de água doce? Elas surgem quando a estiagem reduz o nível dos rios e expõe bancos de areia e trechos das margens, que passam a receber visitantes, estruturas de lazer, eventos e atividades comerciais. Quando essas praias estão localizadas em rios federais, a instalação de estruturas, eventos, atividades econômicas e outros tipos de intervenções dependem de autorização do governo federal. Os rios federais são aqueles que atravessam mais de um estado e as áreas banhadas por eles são patrimônio da União. Por isso, é necessário ter permissão de uso para explorar esses espaços, conforme explica André Luiz Nunes, coordenador-geral de gestão de territórios costeiros e marginais da Secretaria de Patrimônio da União, a SPU.
11: A permissão de uso serve para eventos de curta duração, de natureza recreativa, esportiva, cultural e religiosa. Então, para qualquer uso privativo dessas áreas, tem que ser autorizado pela União. Né? E além de outras licenças lá, não dispensa licença ambiental, licença do município.
10: As orientações sobre a permissão de uso se aplicam a qualquer praia formada em rios federais, especialmente nos estados de Tocantins, Goiás, Pará, Amazonas, Mato Grosso do Sul, Maranhão, Amapá e Mato Grosso. No Tocantins, por exemplo, há a formação de praias sazonais em Porto Nacional, Luzimangues e várias outras cidades. A capital do estado, Palmas, também conta com praias como a Graciosa, a Praia do Prata e a Praia do Caju. A permissão de uso pode ser solicitada por municípios, pessoas físicas ou empresas. No caso de particulares, também é necessário ter as devidas licenças locais. Mas atenção, a autorização só vale para eventos de curta duração, como detalha André Luiz Nunes.
11: A permissão de uso para eventos de curta duração de até 90 dias, incluída a construção e a desocupação da área, ou tu pode, querendo lá, sendo necessário, prorrogar isso por mais 90 dias.
10: Quem pretende solicitar a permissão de uso pode procurar a Superintendência do Patrimônio da União no respectivo estado. Os formulários estão disponíveis na página da SPU no portal gov.br. Também é possível obter informações pelo telefone 0800 978 9005. O canal recebe ainda comunicações sobre restrições de acesso às praias, ocupação irregular, acúmulo de lixo e problemas ambientais ou sanitários. Para quem pretende aproveitar as praias fluviais, a orientação é colaborar com a preservação desses espaços, descartar o lixo nos locais adequados, respeitar a sinalização, evitar fogueiras e preservar a fauna e a vegetação local. Reportagem Uriel Ricardo.
1: Desde o início da semana, a ANP, Agência Nacional de Petróleo, Gás Natural e Biocombustíveis, realizou 268 ações com foco no combate a preços abusivos de combustíveis em 14 estados.
2: Foram aplicados 14 autos de infração por não cumprimento de envio de documentos para avaliação dos preços.
1: Isso porque nessas ações, a agência também coleta informações a partir das notas fiscais fornecidas pelos postos de aquisição dos combustíveis.
2: Esses dados são analisados pela ANP e, em casos de caracterização de preços abusivos, podem ser geradas autuações, processos administrativos e multas.
1: O valor das multas varia de 50 mil a 500 milhões de reais, dependendo da gravidade do caso.
2: Lembrando que denúncias sobre irregularidades no mercado de combustíveis podem ser enviadas à ANP por meio do telefone 0800 970 0267.
1: Essas foram as notícias do governo federal.
2: Uma realização da Secretaria de Comunicação Social da Presidência da República.
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2: Fique agora com as notícias do Poder Judiciário e do Congresso Nacional. Uma boa noite e um bom fim de semana.
1: A gente volta segunda-feira. Boa noite.
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13: Conselho Nacional de Justiça está com inscrições abertas para o Prêmio Pena Justa de Jornalismo e Comunicação.
14: Paciente ressarcido por erro em cirurgia odontológica não pode exigir também o custeio de nova operação.
13: Justiça determina que o Hospital Público em Belém, no Pará, retome atendimento à pessoa com autismo.
14: Boa noite, eu sou Marcela Luiz.
13: E eu sou Walter Lima.
14: Estão abertas até 17 de agosto as inscrições para a primeira edição do Prêmio Pena Justa CNJ de Jornalismo e Comunicação.
13: A iniciativa reconhece trabalhos que contribuam para ampliar o debate sobre o sistema penal brasileiro. Marcelo Della Líbera.
15: O plano foi criado após o Supremo Tribunal Federal reconhecer em 2023 que o sistema prisional brasileiro vive um estado de coisas inconstitucional. Para enfrentar esse cenário, a Corte determinou a elaboração de um plano nacional para reorganizar a execução penal, coordenado pelo CNJ. Quem explica é Luiz Lanfredi, coordenador do Departamento de Monitoramento e Fiscalização do Sistema Carcerário e do Sistema de Execução de Medidas Socioeducativas do CNJ.
16: Então, assinou ao Poder Judiciário, ao Poder Executivo, à Academia, as instâncias da sociedade civil que se reunissem e pudessem, então, chegar a um consenso sobre ações que pudessem ressignificar esse sistema prisional.
15: O prêmio contempla produções em texto, áudio, vídeo e fotografia. As inscrições são gratuitas e seguem abertas até as 23 horas e 59 minutos do dia 17 de agosto. O regulamento do plano está disponível no site fazendojustiça.org.br.
14: Paciente pode receber de volta valor pago e indenização por danos morais e estéticos no caso de erro em cirurgia odontológica.
13: Mas, segundo o STJ, se escolhe desfazer o contrato e obter a restituição, não pode exigir também que os profissionais paguem outra cirurgia feita por terceiro. Fátima Uchoa.
17: Em ação de reparação por danos materiais, morais e estéticos, um paciente afirmou ter ficado com assimetria facial após cirurgia odontológica. O Tribunal de Justiça do Rio de Janeiro reformou a sentença e condenou os profissionais a restituírem o valor gasto no procedimento, custear nova cirurgia reparadora e pagar indenização por danos morais e estéticos. A terceira turma do STJ afastou a obrigação de os dentistas pagarem a nova cirurgia, mas manteve os demais pontos. Segundo a relatora ministra Nancy André, acumular os pedidos de restituição do valor pago pela primeira cirurgia e o custeio de uma nova geraria enriquecimento sem causa, o que é proibido por lei.
14: TST garante direitos de radialista a uma diretora de imagem que trabalhava em uma instituição de ensino à distância em Londrina, no Paraná.
13: A decisão reforça a proteção dos direitos da categoria. Mila Amaral.
18: A decisão foi da terceira turma do TST. O colegiado entendeu que, mesmo sem ser uma emissora de rádio ou TV, a faculdade usava a transmissão ao vivo pela internet e via satélite. Por isso, a profissional deve ser enquadrada assim como radialista. Com o reconhecimento, ela terá direito à jornada de 6 horas diárias e ao pagamento de horas extras, além de adicional por acúmulo de função. O relator do caso, o ministro Alberto Balazeiro, reforçou na decisão que a lei protege quem exerce funções típicas de radialista, independente da atividade principal da empresa.
14: Justiça determina que o Hospital Público em Belém, no Pará, retome atendimento a pessoas com autismo.
13: O hospital tem 30 dias para regularizar o atendimento, sob pena de multa diária de R$10 mil. Sabrine Menezes.
19: De acordo com o Ministério Público Federal, o Hospital Betina Ferro paralisou o atendimento de pacientes com autismo que não possuem também outras comorbidades ou doenças raras. Além disso, a unidade de saúde também está recusando novos pacientes com o transtorno do espectro autista enviados pela regulação municipal. Na decisão, a Justiça acolheu os argumentos do MPF de que a restrição viola os princípios da universalidade, integralidade e equidade do Sistema Único de Saúde e os direitos das pessoas com deficiência.
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14: Uma boa noite.
13: Bom fim de semana e até segunda-feira.
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13: Bom fim de semana e até segunda-feira.
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0: Rural a calamidades públicas vira projeto.
1: Regularização de lotes de igrejas pode ser simplificada.
0: Senado terá esforço concentrado em agosto e setembro.
1: Boa noite.
2: Boa noite.
1: Uma sugestão apresentada por um cidadão pode mudar o destino de parte dos recursos dos fundos eleitoral e partidário.
0: A Comissão de Direitos Humanos aprovou a proposta que autoriza o uso desse dinheiro em ações de enfrentamento a calamidades públicas. Os detalhes com Patrícia Oliveira.
3: Os partidos políticos poderão renunciar aos recursos totais ou parciais do fundo partidário ou do Fundo Especial de Financiamento de Campanha e direcionar esse dinheiro ao Tesouro para custear despesas em situações de calamidade, como enchentes, deslizamentos ou outras emergências reconhecidas pelo poder público. A sugestão é de um cidadão de Santa Catarina que recebeu mais de 20 mil apoios online e foi aprovada na Comissão de Direitos Humanos. A ideia surgiu em 2020, durante a pandemia de Covid-19, e defendia o uso desses recursos para reforçar os gastos com a saúde. Como a emergência sanitária já terminou, o relator senador Márcio Bittar, do PL do Acre, adaptou a proposta. O relatório, lido pelo senador astronauta Marcos Pontes, do PL de São Paulo, cria uma regra permanente para todas as situações de crise, evitando que seja necessário aprovar uma nova lei sempre que ocorrer uma calamidade.
4: E fortalecer a resposta ao poder público a emergências de natureza sanitária, econômica, social e ambiental.
3: Com a aprovação, a sugestão legislativa vira projeto de lei e segue para a análise das comissões e do plenário do Senado.
1: A Comissão de Segurança Pública aprovou uma iniciativa que aumenta as penas para crimes de furto, roubo de câmeras de vigilância e sistemas de monitoramento eletrônico.
0: A proposta, que seguiu para a Comissão de Constituição e Justiça, também pune a receptação e a interrupção de serviços de vídeo monitoramento remoto. Repórter Bruno Lourenço.
5: O relator, senador Wilder Moraes, do PL de Goiás, defendeu a necessidade de endurecer a resposta penal para esse crime em virtude das consequências sofridas pela população.
6: As câmeras de vigilância utilizada por empresas privadas geralmente possui infraestruturas conectadas à rede elétrica, sistema de armazenamento em nuvens e comunicação de dados em tempo real. Quando subtraídas, além da perda material, há comprometimento imediato na integridade dos dados coletados, da continuidade do serviço de segurança e da resposta à ocorrência por elas registrada.
5: De acordo com o projeto de lei aprovado na Comissão de Segurança Pública, o furto de câmeras ou itens de monitoramento eletrônico instalados em vias públicas ou áreas privadas com acesso ao público passará a ser punido com reclusão de 2 a 8 anos e multa. O texto estabelece ainda que quem receptar esses aparelhos, sabendo de sua origem criminosa, terá a punição em dobro. A proposta também pune quem sabota ou interrompe os serviços de vídeo monitoramento remoto de forma intencional.
1: E a Comissão de Constituição e Justiça pode votar o projeto que trata da simplificação da regularização de lotes de igrejas.
0: Pelo texto, essas instituições poderão ter seus lotes regularizados por meio do REURB, o programa que regulariza assentamentos urbanos informais. Mais informações na reportagem de César Mendes.
7: Enviado à análise da CCJ, o projeto do deputado Dr. Jaziel, do PL do Ceará, permite que instituições religiosas, de assistência social e entidades sem fins lucrativos façam uso de procedimento simplificado para obter o título de propriedade de terrenos públicos ou privados. Instituído por lei em 2017, a ferramenta, chamada de REURB, é uma política pública voltada à regularização de áreas urbanas ocupadas informalmente, permitindo que alguns tipos de ocupantes tenham acesso ao título de propriedade, a serviços públicos essenciais e à segurança jurídica do proprietário. Relatora da proposta na Comissão de Assuntos Sociais, a senadora Damares Alves, do Republicanos do Distrito Federal, disse que muitas dessas entidades ocupam áreas consolidadas há anos, mas a falta de documentação dificulta os investimentos e a continuidade dos serviços prestados à população.
8: A regularização fundiária constitui um importante instrumento de promoção da segurança jurídica, da ordenação territorial e da função social da propriedade. Desde a edição da Lei 13.465 de 2017, o ordenamento jurídico passou a contar com com mecanismos mais ágeis para enfrentar situações consolidadas de informalidade urbana, conciliando

0: direito à moradia, segurança das relações jurídicas e o planejamento da cidade. Nesse contexto, revela-se oportuno o aperfeiçoamento contínuo dos instrumentos previstos na legislação.
1: O texto inova ao prever que a regularização seja feita para um único imóvel isolado, sem a necessidade de abranger os lotes vizinhos, além de permitir que técnicos industriais e agrícolas validem as informações técnicas do processo, de forma a agilizar o trabalho nos cartórios.
2: E o Senado Federal terá 2 semanas de esforço concentrado em agosto e setembro. O presidente do Senado, Davi Alcolumbre, anunciou a medida e informou que as atividades serão concentradas entre os dias 10 e 14 de agosto e 31 de agosto e 3 de setembro.
3: Alcolumbre enfatizou que é fundamental que o Senado Federal, a Câmara dos Deputados e o Congresso Nacional se organizem para conciliar as deliberações legislativas necessárias durante o processo eleitoral. Ele ressaltou ainda que a iniciativa foi acordada com o presidente da Câmara dos Deputados, Hugo Mota, e que a intenção é garantir a aprovação de propostas pelas duas casas legislativas na mesma semana.
4: Que o calendário é exatamente o mesmo que será adotado pela Câmara dos Deputados, permitindo que o Congresso Nacional funcione em plenitude e de modo eficiente e harmônico neste período eleitoral.
2: As férias de julho oferecem uma oportunidade para conhecer de perto o Congresso Nacional e, desta vez, de forma diferente.
3: O programa Visite o Congresso preparou uma programação especial entre os dias 18 de julho e 2 de agosto, com experiências imersivas, apresentações teatrais e atividades educativas para crianças e adultos. Os detalhes na reportagem de Yasmin Rodrigues.
5: Durante as férias de julho, o Congresso Nacional prepara uma programação especial para receber cidadãos de todo o país. Entre os dias 18 de julho e 2 de agosto, o programa Visite o Congresso funcionará todos os dias da semana, com visitas gratuitas e sem necessidade de agendamento. Em entrevista à Rádio Senado, Fábio Duarte, coordenador de visitação do Senado Federal, listou as novidades que o público vai encontrar nesse período.
6: O visitante terá a possibilidade de conhecer uma apresentação teatral em homenagem aos 200 anos da Câmara dos Deputados e do Senado Federal. Essa apresentação teatral acontece em espaços diferentes do roteiro e apresenta personagens históricos. Além disso, temos o Visita 360, que é uma experiência imersiva que usa óculos de realidade virtual. A gente tem a apresentação do filme Eunice, a primeira senadora. Teremos também programação infantil, com atividades lúdicas no espaço plenarinho que acontece no Salão Negro do Congresso Nacional.
5: A programação completa, com os horários e as atividades específicas, está disponível para consulta em senado.leg.br/visitação, sem cedilha e sem o tio.
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3: Com edição de Paula Groba e trabalhos técnicos de João Lira, o Jornal do Senado fica por aqui. Acompanhe agora as notícias do Tribunal de Contas da União e da Câmara dos Deputados. Boa noite.
2: Boa noite e um bom fim de semana.
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9: O Tribunal de Contas da União lançou um novo portal para ampliar a transparência sobre o uso da inteligência artificial no setor público. A plataforma mostra como o TCU utiliza essa tecnologia em auditorias, atividades internas e serviços prestados à sociedade. O site reúne informações sobre as ferramentas de inteligência artificial em uso, os resultados alcançados e as regras adotadas para garantir o uso responsável da tecnologia. Também apresenta medidas de segurança, governança e proteção de dados. O objetivo é compartilhar experiências, estimular boas práticas e apoiar outros órgãos públicos a usarem a tecnologia com transparência, ética e responsabilidade. O portal é aberto ao público e pode ser consultado por gestores, pesquisadores, estudantes e qualquer cidadão interessado. 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
10: Câmara aprova medidas provisórias com verba para emergência climática.
11: Mota anuncia acordo com o governo sobre dívidas dos produtores rurais.
10: Parlamentares autorizam o uso de elementos tradicionais em fotos oficiais.
11: Plenário suspende prescrição de pena para condenado que estiver foragido.
10: Boa noite. A Câmara aprovou a suspensão da prescrição da pena para condenados que estiverem foragidos.
11: Atualmente, se o condenado não voltar para a cadeia, existe o risco de o prazo de punição acabar sem que ele termine de cumprir a pena. A reportagem é de Daniele Lessa.
12: O plenário da Câmara aprovou o projeto que suspende a contagem do tempo de prescrição da pena de um crime no período em que o condenado estiver foragido ou quando tiver a liberdade condicional revogada. Prescrição é quando o Estado perde o poder de punir o condenado e o prazo para isso varia de acordo com o crime cometido. Hoje, quando o condenado foge, o prazo para prescrição continua a ser contado normalmente e só zera quando ele é recapturado. Se o condenado não voltar para a cadeia, existe o risco de o prazo de punição acabar. O projeto, apresentado pelo deputado Kim Kataguiri, do Missão de São Paulo, altera o Código Penal para deixar claro que o prazo para prescrição deixa de ser contado enquanto o condenado estiver foragido. Para justificar a proposta, ele argumentou que hoje a lei premia quem afronta a justiça e penaliza o detento que cumpre integralmente sua pena.
13: O que a gente está fazendo agora é uma coisa muito simples. Você foi condenado, você fugiu, você perdeu o direito à prescrição. O crime não vai prescrever enquanto você estiver foragido, que é o óbvio, senão você está premiando, você está estimulando o sujeito a fugir, porque se ele for competente na sua fuga, não for pego num determinado período de tempo, que vai depender do crime que ele cometeu, ele pode voltar como se nada tivesse acontecido.
12: O projeto recebeu parecer favorável do relator, deputado Alberto Fraga, do PL do Distrito Federal. Ele argumentou que a proposta corrige uma distorção ao impedir que a fuga seja usada como caminho para escapar do cumprimento da pena. A deputada Adriana Ventura, do Novo de São Paulo, disse que o texto aprovado torna o cumprimento da pena mais eficaz.
14: Que a partir do momento que esse projeto impede que a fuga de condenados gere benefício indireto, né, decorrente de decurso de tempo, ele reforça a efetividade da execução penal.
12: A mesma regra valerá no caso de revogação da liberdade condicional, que acontece quando a pessoa condenada recebe autorização para cumprir o restante da pena em liberdade. Se o benefício for revogado, a prescrição também ficará suspensa até a captura ou a reapresentação do condenado. O projeto que suspende a contagem do tempo de prescrição de um crime no período em que o condenado estiver foragido ou perder a liberdade condicional agora será analisado no Senado. Da Rádio Câmara de Brasília, com informações de Antônio Vital, Daniele Lessa.
15: Segurança Pública.
10: Chico Alencar, do PSOL do Rio de Janeiro, parabeniza a Polícia Federal pelo indiciamento de 48 suspeitos de envolvimento em fraudes contra aposentados no INSS. Na opinião do deputado, as investigações revelaram uma atuação isenta e profunda da instituição.
11: Chico Alencar repudia o uso de falsas entidades rurais para aplicar golpes e desviar recursos públicos destinados à Previdência. O parlamentar também celebra a devolução de mais de 3 bilhões de reais aos aposentados lesados.
10: Kim Kataguiri, do Missão de São Paulo, critica projeto que criminaliza a misoginia. O deputado acredita que a proposta confunde o enfrentamento à violência contra mulheres com gírias e piadas usadas por jovens nas redes sociais.
11: Kim Kataguiri defende que o debate sobre proteção às mulheres priorize punições mais duras para crimes hediondos e feminicídio. Ele também critica o fato de partidos de esquerda serem contrários à redução da maioridade penal e ao endurecimento das regras de execução penal.
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15: Justiça.
10: Adriana Ventura, do Novo, de São Paulo, critica os salários do judiciário que ultrapassam o teto constitucional e cobra o fim dos chamados penduricalhos. Ela cita que mais de 600 juízes furaram o limite em maio, com pagamentos que chegaram a R$500 mil em um único mês.
11: Para Adriana Ventura, as gratificações tornam o judiciário brasileiro o mais caro do mundo e ofendem a realidade dos que vivem com um salário mínimo. A parlamentar contesta a defesa desses benefícios e cobra respeito ao dinheiro pago pelos contribuintes.
15: Presidência.
10: O presidente Hugo Mota anunciou acordo com o governo sobre as dívidas dos produtores rurais. O repórter Luiz Gustavo Xavier acompanhou as entrevistas após o encontro.
17: O presidente da Câmara, Hugo Mota, anunciou que foi fechado um acordo entre o governo, representantes do setor e a Frente Parlamentar Agropecuária sobre a renegociação de dívidas de produtores rurais. Um dos pontos do acordo é que o projeto que tratava do tema não será votado e que o governo vai encaminhar uma medida provisória abrangendo os termos do acordo. De acordo com o Ministério da Fazenda, serão aproximadamente R$100 bilhões em dívidas renegociadas. Participaram da reunião os ministros da Fazenda, Dario Durigan, das Relações Institucionais, José Guimarães, o líder do governo, deputado Paulo Pimenta, do PT do Rio Grande do Sul, o deputado Arnaldo Jardins, do Cidadania de São Paulo, e a senadora Tereza Cristina, do PP do Mato Grosso do Sul, integrantes da Frente Parlamentar Agropecuária. O presidente Hugo Mota explicou as medidas.
18: No intuito de podermos anunciar o acordo feito em relação ao projeto do endividamento dos produtores rurais do nosso país. Quero registrar que essa matéria foi colocada em votação na Câmara dos Deputados há um ano atrás, um dia antes do recesso parlamentar. E durante todo esse ano, no Senado Federal principalmente, foi travada uma negociação que se buscava com o governo alterar os pontos que foram aprovados na Câmara no intuito de poder ser mais abrangente no que diz respeito a essa renegociação.
17: O líder do governo, deputado Paulo Pimenta, ressaltou ainda que a MP vai suspender o pagamento dessas dívidas por 30 dias. Já o ministro das Relações Institucionais, José Guimarães, afirmou que o acordo é resultado de uma regra que tem se mostrado eficaz na Câmara, que são o diálogo e a negociação. Segundo ele, os temas mais polêmicos têm sido conduzidos por meio da construção de consensos amplos. O deputado também destacou o papel do presidente da Câmara na articulação do entendimento e ressaltou que o resultado foi fruto de uma construção coletiva. Da Rádio Câmara de Brasília, Luiz Gustavo Xavier.
15: Trabalho.
11: Pastor Henrique Vieira, do PSOL do Rio de Janeiro, cobra aprovação pelo Senado da proposta de emenda à Constituição que acaba com a escala de trabalho 6x1. Ele reforça que a Câmara já cumpriu seu papel e o Executivo espera os senadores para sancionar a matéria.
10: Pastor Henrique Vieira argumenta que o atraso imposto pelo Senado vai na contramão dos anseios dos trabalhadores, já que a proposta tem o apoio de 70% da população. O deputado pede prioridade na votação do texto para garantir mais dignidade ao povo.
15: Desenvolvimento Regional.
11: Porto Piauí, no município de Luiz Correia, iniciou oficialmente suas operações de exportação com envio de minério de ferro de Piripiri diretamente para a China. Flávio Nogueira, do PT, celebra um arco, ressaltando que a nova rota vai impulsionar a economia do Nordeste.
10: De acordo com Flávio Nogueira, serão 200 quilômetros a menos que o trajeto rodoviário utilizado antes para escoar a produção até o Ceará. A operação da empresa Lion Mining inaugura a nova era com a expectativa de exportar grãos para o mercado mundial em breve.
15: Economia.
11: O plenário da Câmara aprovou 6 medidas provisórias com recursos para emergências causadas por desastres climáticos e para evitar aumento no preço do gás de cozinha. O repórter Antônio Vital acompanhou as votações.
19: Na véspera do início do recesso parlamentar do meio do ano, o plenário da Câmara aprovou 6 medidas provisórias que autorizam o uso de recursos públicos não previstos no orçamento desse ano para ações emergenciais, como o combate a efeitos de desastres climáticos e para evitar aumento do preço do gás de cozinha. Uma das medidas provisórias aprovadas prevê subvenção econômica de R$330 milhões para empresas importadoras de gás liquefeito de petróleo, o gás de cozinha. Subvenção é quando o governo repassa dinheiro para as empresas ou para estimular a atividade econômica ou para enfrentar os efeitos de crises climáticas ou conflitos internacionais. Nesse caso, a subvenção foi necessária para evitar que o aumento do preço internacional do petróleo seja repassado aos consumidores. Outra medida provisória abre crédito extraordinário de 20 milhões de reais para recuperar os estragos causados pelo tornado que atingiu municípios do Paraná em novembro do ano passado. A medida foi aprovada de maneira simbólica, com apoio inclusive da oposição, como a deputada Adriana Ventura, do Novo de São Paulo.
20: Que esse crédito tem por objetivo atender a situação de destruição nos municípios de Guarapuava, Quedas do Iguaçu e Rio Bonito do Iguaçu, no Paraná, por conta das famílias assentadas que foram atingidas. E realmente a gente acha que é um crédito necessário, a gente tem que atender e dar suporte a essas famílias.
19: Também foi aprovada a medida provisória que autoriza o uso de 285 milhões de reais para financiar ações de recuperação em municípios atingidos por desastres climáticos no Brasil. O dinheiro é destinado à Defesa Civil. Segundo o Sistema Integrado de Informações sobre Desastres, os meses de janeiro e fevereiro foram marcados por eventos climáticos severos que afetaram diretamente cerca de 2 milhões de pessoas, deixando mais de 70 mil desalojados ou desabrigados em 733 municípios de todas as regiões. Outra medida provisória aprovada libera 75,3 milhões de reais em auxílio financeiro para 10 mil famílias da região da Zona da Mata, no sudeste de Minas Gerais, atingida por enchentes no início do ano. Também foi aprovada a medida provisória que abre crédito extraordinário de 49 milhões para o programa Segurança Alimentar e Nutricional e Combate à Fome. O objetivo é ampliar o atendimento às populações atingidas por desastres climáticos registrados em maio, especialmente nos estados de Pernambuco e da Paraíba. O líder do PT na Câmara, deputado Pedro Czai, do PT de Santa Catarina, defendeu a necessidade de recursos extraordinários previstos nas medidas provisórias.
21: Falar da importância de todas essas medidas provisórias que hoje estão se definindo aqui no Parlamento. Desde o tema dos desastres naturais, o tema dos tornados no Rio Grande do Sul, o tema das secas, o presidente vai enfrentando os problemas, não só diante da guerra, que vivenciamos o risco de aumento dos combustíveis, o governo subsidia os combustíveis para não produzir inflação no país.
19: Foi aprovada ainda a medida provisória que libera 337 milhões de reais para combate a incêndios. Os recursos são destinados ao IBAMA e ao Instituto Chico Mendes de Conservação da Biodiversidade, o ICMBio, e atendem decisões do Supremo Tribunal Federal em ações que cobram providências do governo contra o aumento de incêndios florestais na época da seca. Todas as medidas provisórias foram enviadas para análise do Senado. Da Rádio Câmara, de Brasília, Antônio Vital.
22: Política. Rodrigo Hollenberg, do PSB do Distrito Federal, faz um balanço do seu mandato parlamentar. Ele destaca a autoria de 23 projetos, como o que aumenta o limite de faturamento anual dos microempreendedores individuais.
23: O parlamentar ressalta o envio de emendas para hospitais, universidade pública e instituições de pesquisa locais. Rodrigo Hollenberg defendeu também proposta de sua autoria que proíbe o funcionamento de plataformas de apostas em território nacional.
22: Raimundo, do PT do Rio de Janeiro, cobra esclarecimentos sobre o crescimento patrimonial do senador Flávio Bolsonaro, que, segundo notícias recentes, ultrapassaria os 600 milhões de reais. O deputado questiona a origem dessa quantia e exige uma apuração rigorosa dos fatos.
23: Na visão de Raimundo, é preciso investigar se o montante está relacionado a articulações com grupos criminosos e esquemas de corrupção. Para ele, o esclarecimento sobre a origem dos recursos é fundamental para a moralidade pública.
24: Direitos humanos.
22: Leonardo Gadelha, do Podemos da Paraíba, alerta que o Brasil precisa se preparar para a transição demográfica com o envelhecimento da população. Ele observa que as cidades e a legislação nacional precisam de adaptações estruturais para acolher de forma digna o público idoso.
23: De acordo com Leonardo Gadelha, é importante manter as pessoas idosas ativas e integradas ao mercado de trabalho. Para o parlamentar, aproveitar a plena capacidade física e cognitiva desse público traz benefícios sociais e econômicos ao país.
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0: Votação.
22: A Câmara aprova o uso de elementos tradicionais em fotos de documentos oficiais. A repórter Daniele Lessa acompanhou a votação.
12: O plenário da Câmara aprovou o projeto que garante a povos indígenas e demais povos tradicionais o direito de usar elementos culturais, étnicos ou religiosos em fotografias de documentos oficiais. Entre os exemplos previstos estão o cocar indígena, o turbante dos povos de matriz africana e outros elementos étnicos, culturais e religiosos. O projeto, que foi apresentado pela deputada Célia Chacriabá, do PSOL de Minas Gerais, diz que a autorização valerá para documentos oficiais de identificação, como carteira de identidade, carteira de habilitação, passaporte e carteira de trabalho. Na prática, a proposta busca evitar que pessoas sejam obrigadas a retirar símbolos de sua cultura ou religião para tirar fotos para documentos. A única exigência é que o elemento usado não impeça o reconhecimento da fisionomia da pessoa. A relatora no plenário, deputada Sônia Guajajara, do PSOL de São Paulo, lembrou uma situação em que uma mulher negra escutou que só poderia tirar foto para a carteira de habilitação usando o seu turbante se apresentasse uma carta da sua mãe de santo ou um documento comprovando que tinha câncer. A deputada disse que é preciso impedir que episódios como esse se repitam e que usar esses elementos em fotos oficiais é ter o direito e a liberdade de viver de acordo com crenças pessoais.
1: São expressões visuais de culturas e tradições, como o cocá indígena, que representa a relação com a natureza e com os animais, o vínculo espiritual com a terra e os antepassados. Assegurar aos povos indígenas, aos afro-brasileiros e demais povos tradicionais o uso em documentos oficiais de símbolos de sua comunidade é assegurar a dignidade humana.
12: Segundo a relatora Sônia Guajajara, a proposta deixa expresso em lei um direito que já deveria ser garantido pela Constituição, que protege a liberdade religiosa, e por convenções internacionais assumidas pelo Brasil. Ao defender o projeto, o deputado Wildo Rocha, do MDB do Maranhão, disse que esses elementos, como o cocar e o turbante, valorizam a cultura do país.
2: Isso promove a cultura brasileira, isso é respeito à cultura indígena, é respeito aos povos originários.
12: Alguns deputados no plenário disseram que seria incoerente exigir que as pessoas tirem óculos e enfeites para fotos de documentos e, ao mesmo tempo, permitir o uso de elementos tradicionais. O deputado Alberto Fraga, do PL do Distrito Federal, defendeu que a proposta também poderia incluir a autorização de uso desses objetos pessoais nas fotografias. O projeto que autoriza o uso de elementos tradicionais em fotos de documentos oficiais agora será analisado no Senado. Da Rádio Câmara de Brasília, Daniele Lessa.
0: Cultura.
23: A Câmara aprovou o projeto que reconhece o hip-hop como manifestação da cultura nacional. Inácio Arruda, do PCdoB do Ceará, destaca que o movimento representa a cultura popular das periferias e a voz de trabalhadores e jovens que buscam melhores condições de vida.
22: Inácio Arruda compara a força poética do hip-hop ao repente e aos cantadores de viola do Brasil profundo. Ele acredita que o movimento se consolida como um pilar do desenvolvimento social e de geração de riqueza econômica nas comunidades brasileiras.
23: Termina agora o Jornal Câmara dos Deputados, produzido pela Rádio Câmara, com trabalhos técnicos de Wellington Teles e apresentação de Val Monteiro e Márcio Aquilissardi. Uma boa noite para você.
22: A Voz do Brasil volta na segunda-feira. Boa noite e bom fim de semana.
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1: Mundo Melhor, 22:01.
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2: Mundo Melhor, 22 e 2.

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1: Mundo Melhor, 22:51.
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0: obrigado,
1: muito
0: irmão.
1: Obrigado.
0: Que honra, mas...
1: vai em paz.
0: Você tá doido, tamo junto, obrigado. Misturado. Tenho certeza que essa moda vai tocar em todos os paredões do Brasil, viu?
1: Esse.
0: Obrigado, já era.
1: Tamo junto. Obrigado a vocês.

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O anjo do Senhor anunciou a Maria e ela concebeu do Espírito Santo. Ave Maria, cheia de graças, o Senhor é convosco. Bendita sois vós entre as mulheres e bendito é o fruto do vosso ventre, Jesus. Santa Maria, Mãe de Deus, rogai por nós, pecadores, agora e na hora de nossa morte. Amém. Eis aqui a serva do Senhor, faça-se em mim segundo a vossa palavra. Ave Maria, cheia de graças, o Senhor é convosco. Bendita sois vós entre as mulheres, e bendito é o fruto do vosso ventre, Jesus. Santa Maria, Mãe de Deus, rogai por nós, pecadores, agora e na hora de nossa morte. Amém. E o Verbo se fez carne e habitou entre nós. Ave Maria, cheia de graças, o Senhor é convosco. Bendita sois vós entre as mulheres, e bendito é o fruto do vosso ventre, Jesus. Santa Maria, Mãe de Deus, rogai por nós, pecadores, agora e na hora de nossa morte. Amém. Rogai por nós, Santa Mãe de Deus, para que sejamos dignos das promessas de Cristo. Oremos. Infundi, Senhor, vos rogamos a vossa graça em nossos corações, para que nós, conhecendo pela anunciação do anjo a encarnação de Jesus Cristo, vosso Filho, por sua paixão e morte de cruz, cheguemos à glória da ressurreição. Pelo mesmo Cristo, nosso Senhor. Amém.

0: Louvado seja nosso Senhor Jesus Cristo, que a graça e a paz de Deus, nosso Pai, e de Jesus Cristo, nosso Senhor, estejam com todos vocês e seus familiares. Prezados radiovintes, hoje é sábado, dia 18 de julho, e nós vamos meditar o Evangelho de Jesus Cristo segundo Mateus, capítulo 12, do versículo 14 ao 21. Naquele tempo, os fariseus saíram e fizeram um plano para matar Jesus. Ao saber disso, Jesus retirou-se dali. Grandes multidões o seguiram, e ele curou a todos, e ordenou-lhes que não dissessem quem ele era, para se cumprir o que foi dito pelo profeta Isaías: Eis o meu servo que escolhi, o meu amado, no qual coloco a minha afeição. Porei sobre ele o meu espírito, e ele anunciará às nações o direito. Ele não discutirá nem gritará, e ninguém ouvirá sua voz nas praças. Não quebrará o caniço rachado, nem apagará o pavio que ainda fumega, até que faça triunfar o direito. Em seu nome, as nações depositarão a sua esperança. Palavra da salvação. Amados radiovintes, Mateus 12:9 permite dizer que Jesus e seus discípulos estavam indo para a sinagoga, razão pela qual os fariseus viram que eles colheram e comeram as espigas. Como se não bastasse, Jesus, além de permitir que o sábado fosse violado fora da sinagoga, também o fez dentro dela, ao curar um homem com a mão ressequida, mostrando assim o que entendeu ao citar o profeta Oséias. Ante tamanha afronta à autoridade do sábado, os fariseus decidiram matar Jesus. É preciso eliminar o incômodo, antes que o descumprimento da lei se torne prática comum. Jesus percebeu o risco de morte e que isso podia comprometer os objetivos da sua missão. Então saiu e passou a andar ocultamente. Continuou curando e pautou sua intenção na citação do canto do servo sofredor de Isaías 42, 1 a 4, por certo conhecido dos fariseus, dispostos a executá-lo. Oremos. Ó Deus, que mostrais a luz da vossa verdade aos que erram, para retornarem ao bom caminho, dai aos que professam a fé rejeitar o que não convém ao cristão e abraçar tudo o que é digno deste nome. Por nosso Senhor Jesus Cristo, vosso Filho, na unidade do Espírito Santo. Amém. Meu abraço, amigo, que a bênção de Deus, Pai, Filho e Espírito Santo, desça sobre todos vocês e permaneça para sempre. Fiquem com Deus e até daqui a pouco no programa Fé Católica.
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0: Amados irmãos, amadas irmãs, iniciamos o programa Fé Católica e a nossa catequese sobre a vida humana no plano de Deus. Viver a vida no plano de Deus não significa uma existência isenta de dificuldades, mas sim caminhar com propósito, com objetivo, sabendo que cada detalhe é moldado para nos conformar à imagem de Cristo e cumprir um propósito eterno. É a transição de viver para si mesmo para viver para Deus, confiando que Ele tem planos de paz, esperança e um futuro seguro. Qual que é a essência do plano de Deus? O plano primordial de Deus é a salvação da pessoa humana e a reconciliação do ser humano com Ele, Deus, através de Cristo, tornando-nos seus filhos e filhas. O objetivo de vida não é apenas ter sucesso terreno, mas tornar-se cada vez mais parecido com Jesus no jeito de ser, agir e se relacionar. Deus planeja cada detalhe da vida, permitindo provações não para nossa destruição, mas para nosso aperfeiçoamento espiritual. O que significa, então, viver esse plano de Deus? Viver o presente com Deus significa usar dons e habilidades em cada momento, sabendo que Deus está presente em cada ação. O plano de Deus é de prosperidade e esperança, não de destruição, mesmo quando as circunstâncias parecem contrárias. Por isso, a importância da confiança e esperança. Deus oferece seu plano, mas permite que o ser humano aceite ou rejeite, porque o criou com livre-arbítrio. A verdadeira felicidade está em alinhar a vontade pessoal à vontade divina. Meu abraço, amigo, a minha bênção, fiquem com Deus e até o próximo programa.
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0: Amados irmãos, amadas irmãs, iniciamos a Novena do Bom Pastor. Sou Dom Félix, bispo da Diocese de Governador Valadares. Sou pastor dessa porção do povo de Deus da região do Vale do Rio Doce. É com alegria, então, que nós iniciamos em nome do Pai e do Filho e do Espírito Santo. Amém. Peçamos perdão. Senhor Jesus, bom pastor, tem compaixão de nós, porque somos pecadores. Não leves em conta as nossas faltas, mas concede-nos a graça de arrepender-nos dos nossos pecados. Converte-nos a ti. Não nos deixes pecar. Não nos deixes cair em tentação. Livra-nos do mal e perdoa todas as nossas culpas. Amém. Façamos o nosso agradecimento. Ó Deus, nosso Pai, nós te damos graças por todo o bem que nos fizeste até agora. Nós te agradecemos pelos imensos benefícios que concedeste a todos nós, seres humanos, e a todas as outras criaturas tuas que estão no céu, na terra e em todo o universo. Por teu Filho Jesus Cristo, Senhor nosso e bom pastor, a ti, nossa ação de graças, a honra e a glória, pelos séculos dos séculos e por toda a eternidade. Amém. Ouçamos a palavra de Deus. Eu sou o bom pastor. Conheço as minhas ovelhas e elas me conhecem, assim como o Pai me conhece e eu conheço o Pai, e dou a minha vida pelas ovelhas. João 10:14. Meditemos a palavra de Deus.

Façamos agora a nossa intenção geral para alcançar a graça de perdoar as ofensas. Ó Deus de bondade, tu que não levas em conta nossas culpas, tu que perdoas a todos que te ofendem, dá-nos um coração manso e humilde, como é o coração de Jesus. Concede-nos a graça de perdoar sem restrições e sem medidas a todos que fazem o mal contra nós. Não permitas que caiamos na tentação de pagar o mal com o mal. Ensina-nos a amar nossos inimigos e a rezar com frequência pelo bem deles. Nós te pedimos por Cristo Senhor nosso. Amém. Façamos agora uma pausa para que no silêncio do nosso coração, com os olhos fixos na imagem do bom pastor, seja feito a ele o pedido de graças que desejamos receber dele por meio desta novena.

0: Oremos. Senhor Jesus, Filho de Deus e Filho de Maria, Tu que és verdadeiro Deus e verdadeiro homem, tem piedade de nós. Senhor Jesus, Tu que és o Cristo de Deus, tem piedade de nós. Senhor Jesus, Tu que és o bom pastor, atende a nossa súplica. Rezemos uma Ave Maria, pedindo à nossa querida Mãe do Céu, que por intercessão dela, sejam recebidas as graças do bom pastor que dele esperamos obter. Ave Maria, cheia de graças, o Senhor é convosco. Bendita sois vós entre as mulheres, e bendito é o fruto do vosso ventre, Jesus. Santa Maria, Mãe de Deus, rogai por nós, pecadores, agora e na hora de nossa morte. Amém. Neste momento, nós vamos abençoar a água. Ó Deus, Criador, nós te damos graças porque criaste a água para nos dar vida, saciar nossa sede, para lavar e refrescar nossos corpos, para molhar a terra e fazê-la produzir frutos que nos alimentam e sustentam. Nós te agradecemos pela água do batismo, pela qual tu nos purificas, a fim de que tenhamos uma vida limpa da sujeira do pecado e sem nenhuma mancha do mal. Nós te damos graças porque por Jesus Cristo, que ofereceu a uma mulher samaritana e continua oferecendo a todos nós a água viva, da qual quem beber nunca mais terá sede, tu sacias a sede de todos os seres humanos. Abençoa, ó Pai, esta água que colocamos em tua presença. Concede a todos que fizerem uso dela tua proteção e a cura de suas enfermidades. Assim como pela passagem dos hebreus pelas águas do Mar Vermelho, tu os libertaste da escravidão do Egito, a todos que usarem desta água, livra-os de todos os males. Nós te damos graças e te pedimos por Jesus Cristo, Senhor nosso. Amém. Façamos agora a nossa consagração ao bom pastor. Ó bom pastor, nós te consagramos toda a nossa vida. A ti confiamos nossas famílias e nossos amigos. Tudo que temos e tudo que somos entregamos a ti. Tu és a fonte da vida. De ti procedem a cura e a libertação de todos os males. Tu és nossa luz e salvação. Queremos ser tuas ovelhas e pertencermos para sempre ao teu rebanho, pois junto de ti encontramos acolhida, paz e segurança. De todos os temores, tu sempre nos livras. Em ti pomos toda a nossa esperança, pois quem em ti espera jamais será decepcionado. Bom e eterno pastor, seguindo a ti com fidelidade, sabemos que após nossa peregrinação neste mundo, seremos recebidos por ti no céu. Lá, conforme tua promessa, viveremos para sempre contigo e teremos a felicidade eterna. Amém. Rezemos juntos a oração que o Senhor nos ensinou, através da qual nós chamamos a Deus de Pai e nos comprometemos a viver como irmãos e irmãs. Pai nosso que estais nos céus, santificado seja o vosso nome. Venha a nós o vosso reino. Seja feita a vossa vontade, assim na terra como no céu. O pão nosso de cada dia nos dai hoje. Perdoai-nos as nossas ofensas, assim como nós perdoamos a quem nos tem ofendido. E não nos deixeis cair em tentação, mas livrai-nos do mal. Amém. Recebamos agora a bênção do bom pastor. Que o bom pastor nos olhe com amor, traga luz aos nossos olhos e serenidade para o nosso coração. Amém. Que o bom pastor nos abrace agora com ternura, de modo que sintamos o afeto do seu divino coração. Amém. Que o bom pastor seja nosso guia, nos faça conhecer sua estrada, nos conduza e conduza nossas famílias pelos caminhos da paz e da felicidade. Amém. Ao bom pastor, a honra, a glória e o louvor para sempre. Amém. Que a bênção de Deus, Todo-Poderoso e Rico em Misericórdia, Pai, Filho e Espírito Santo, desça sobre todos nós e permaneça para sempre. Amém. Fiquem com Deus.
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1: Luciano, fala, Zezé. Rapaz, hoje eu tô afim de ferver num som, viu? Eu também tô nessa, Zezé, mas só nós dois? Não, Luciano. Tá aqui comigo hoje a galera Felicidade, rapaz.
2: Tá todo mundo aqui?
1: Tá todo

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3: Muito bem, bom dia, sertaneja do leste de Minas. Essa é a que toca o seu coração com a música sertaneja. Agora, 4:38, 4:38. Bom dia pra você, bom dia, bom dia. Bom dia, bom dia, bom dia. Muito obrigado pelo carinho da sua audiência. Beleza, hein? É isso aí, bom. Deixa um abraço aqui pro pessoal que tá mandando mensagem pra gente, né? Você que sempre participa com a gente aqui, mandando sua mensagem, interagindo aí com a nossa programação. Pode também mandar mensagem aqui no nosso WhatsApp, né? Nosso WhatsApp é o 999891977, viu? Ô, gente, olha aqui, o Milton Nascimento, né? Foi internado para tratar de pneumonia, viu, menino? Milton, grande Milton, né? O Bituca, como é conhecido. Então, daí, o cantor Milton Nascimento, de 83 anos, está internado para tratar de um quadro, né, de pneumonia. A informação foi divulgada pela equipe do artista por meio de uma nota publicada nas redes sociais, né? Nessa sexta-feira. É, menino, então tá aí. Segundo o comunicado, a pneumonia é uma intercorrência comum dentro do atual quadro de saúde do músico, que segue internado sob cuidados médicos. A publicação não é, né? Não dá mais detalhes, mas é como e como está, né? Aí o quadro do nosso querido Milton Nascimento. É, Milton Nascimento, né? Intérprete de grande sucesso, grandes clássicos, né? Pois é, inclusive aquela música Canção da América, que todo mundo conhece, Coração de Estudante, né? São músicas eternizadas aí na voz de Milton Nascimento, tá bom? Mas é isso aí. Tem outras, né? Tem outras mais, Maria Maria, tem muitas outras músicas aí. Bom, agora é 4:40, 4:40, deixa eu ver aqui, ó. Meu bom dia pro meu amigo, como é que é? Genaro de Souza. Ô, Genaro, bom dia, gente boa. Tá ligadão no Rancho 97, que mandou mensagem aqui, o Samuel. Samuel de Paula, bom dia, bom, estou aqui ligado no Rancho 97, Samuel, do Vila dos Montes, curtindo a programação. O Luiz, bom dia, Luiz, Luiz de São Geraldo do Baixio. Queria ouvir a música do Tião Carreiro e Pardinho. Valeu, meu nobre. Valeu, brigadão, hein? A Sandra Márcia também tá ligada. Bom dia, Sandra. Sandrinha, grande Sandra Márcia, também sintonizada aqui no Rancho 97. Pessoal de Sobrália aí também tá curtindo a programação. Bom dia, Sobrália! E daqui a pouquinho tem
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3: Hoje tem Lênner do Forró, hoje, hein? No Prosa Sertaneja. Oh, beleza, hein?

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0: Beleza!
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0: Olha mais, agora são. Hora certa pra você ligado com a gente, agora são 4 horas e 56 minutos. 4h56, bom dia pra você, muito obrigado pelo carinho da sua audiência. Estamos juntos até as 8 nessa manhã que promete, manhã maravilhosa, manhã de segundo, de sabadão, sabadão, sábado é dia de prosa. Hoje nós teremos aqui o nosso amigo, né? O grande, grande, grande Lenner do Forró, o garoto que é lá de Tubiritinga, agora tá morando em Governador Valadares, né? É, fez muitos shows lá na nossa querida, né? Nossa querida Tubiritinga, ô povo maravilhoso, viu? Gosto demais de vocês aí, saudade, viu? Saudade de estar com vocês aí de novo aí nas festas, né? Pois é, o povo lá é muito bom, né? Muito, recebe a gente de braços abertos, né? Pois é, brigadão mesmo, é de coração, tá bom? Muito bom mesmo. Bom, e vamos que vamos, hein? O que que tá no ponto aí pra nós, produção? Hein? Vamos lá, então, vamos tocar, então. Tá chegando aí o Sérgio Reis. Bom, lembrando que hoje é dia 18 de julho de 2026. Beleza, bom demais. Deixa um abraço aqui, um bom dia também pro pessoal que tá curtindo a gente aqui no centro da cidade, né? A turma tirando leitinho da mimosa aí, um forte abraço. Ô, beleza, hein? Beleza. Vamos que vamos. Tá chegando agora esse aqui do Sérgio Reis. Vai pra todo mundo que gosta dessa música, Caminheiro.

0: 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Essa música foi sucesso em 1994, né? Agora 5:09, é o Rick Renner. Bom dia.
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7: E é isso aí, agora são 5:15, 5:15 aqui na sua Sertaneja do Leste de Minas. E o meu bom dia, cadê? Tem gente que mandou mensagem, pessoal de Sobrar aí, bom dia, bom dia, bom dia, turma de Matias Lobato também curtindo a nossa programação. Aline Silva, do bairro Santa Rita, bom dia, minha amiga Aline Silva, gente boa no mundo, viu? É, ué, bom dia pra você.

0: Dia sim, dia não. Nossa senhora, aí o trem ficou bom. Dia sim, dia não, o trem ficou bom. Bom, 5 horas 22 minutos, 5h22, agora ótimo dia pra você. Eni Silva, bom dia, tá ligadona aqui no Rancho 97. Muito obrigado pelo carinho da sua audiência de todos os dias, viu? De todas as manhãs, tá bom? Bom demais, bom demais. Bom, daqui a pouquinho tem Lenner do Forró. Esse menino é show de bola aqui em toda a região, viu? Toca demais e canta demais também. Daqui a pouquinho ele estará com a gente aqui, tá bom? No Prosa Sertaneja. Quem gosta de forró, então vai curtir o Lenner estourado aí, ó. É o homem diferenciado, hein? Então daqui a pouquinho, Lenner do Forró. Que era de Tubiritinga, agora tá morando em Governador Valadares. Agora é de Valadares. Que era de Tubiritinga, agora é de Valadares. Valeu, Lenner do Forró. Aqui não tem borogodó. Ué. Deixa eu ver o que eu vou falar aqui, como é que é? Você entendeu, né?
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0: Ô, beleza! 5 horas 28 minutos, 5h28 agora. Bom dia pra você. Ligado com a gente aí desde as 4 horas da manhã. É isso aí, bom dia pra todo mundo, obrigado pelo carinho. Quem tá aí numa boa rindo à toa, só tomando aí aquele cafezinho gostoso lá do Varejão Popular, bom dia, muito obrigado pela audiência, tá bom? É o Lobo da Madrugada, é o seu companheiro de todos os dias, viu? Nós estamos por aqui, você aí do outro lado, sempre curtindo o melhor da música sertaneja o tempo todo, hein? Beleza, beleza. Isso aí, bom dia. Agora, 5 horas e 29 minutos. 5h29. E daqui a pouquinho, pra animar a sua manhã, tem Lenner do Forró. É daqui a pouquinho. Tá bom, Moreira. Bom dia, Moreira, de Engenheiro Caldas. Volta aí lá de Sobralha, ligadão com a gente. Deixe seu recado que eu mando ver.

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12: 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Olha certo, agora 5 horas 43 minutos. 5h43. Bom dia! Ô, meu povo! Alô, minha linda, minha amiga aqui, ó. A. Como é que é? A Elisete. Elisabel. Isabel, valeu. Aí do Corre do Santa Cruz. Alô, Santa Cruz, bom dia! Bom dia pra todos vocês aí. Muito obrigado pela audiência, viu? É muita gente ouvindo a gente, hein? Forte abraço. Obrigado pela companhia de todos vocês, tá bom? Pessoal que acorda cedo aí pra tirar o leitinho da mimosa, bom dia, bom dia. É, os taxistas, mototaxistas, todo o pessoal da região, grande abraço, Lobão da Madrugada, o seu fiel companheiro de todos os dias. Oi, bye, bye, oi. Beleza, beleza, hein? Tá certo, hein? É isso aí. Bom, deixa eu ver aqui, bom, deixa eu ver aqui. Bom dia, Lobão, aqui é o Eliseu, né? O Eliseu, né? Da Fazenda Filadélfia, Santa Cruz de Galileia. Daí, beleza, manda um alô pra nós, hein? Você vai estar na cavalgada do Renato Vasconcelos? Não sei não, viu? Não sei te falar, não. Não falaram nada com nós, não. Não sei não, tá? Se a gente estiver, com certeza, né? Muita gente vai ficar sabendo. Que a gente, nossa, minha vida praticamente é cavalgada, né, gente? Gosto demais de cavalgada, viu? A gente tá sempre participando, né, dos eventos da cidade. De vez em quando chama a gente aí pra cavalgada. Então, cavalgada é minha paixão, né? Minha paixão. Porque hoje, na verdade, né, hoje, pode reparar, né, hoje é o que mais está tendo aí na região é cavalgada, né, cavalgada. O pessoal gosta de fazer, quando é uma cavalgada aí feita, né, realizada por uma prefeitura, tem aquele passeio a cavalo que a turma faz aí, né, junta todo mundo, vai fazer um passeio a cavalo, pois é, e tem a cavalgada mesmo, bruta, né, que às vezes é realizada aí no evento da cidade, vamos pro aniversário da cidade, geralmente, né, o pessoal organiza a cavalgada aí, tipo assim, né, um exemplo, as prefeituras, né, realizam os eventos, né, e aí no último dia fecha com a cavalgada, entendeu? E é onde a gente sempre participa aí, dos eventos da região. Inclusive mês que vem agora, vai ter uma maratona aí, pois é, um abraço aí pro pessoal de Nacife Raidan, pessoal de Periquito aí, que eu falo minha agenda, né, onde eu estarei e tudo mais, então um abraço a todos vocês e obrigado, viu? Então a todos aí, né, da nossa querida, né, nossa querida Barra do Cuiatê, terra da nossa amiga Maria do Nem, bom dia pra vocês aí, muito obrigado, tá bom? E vamos ver, né, se a gente vai estar aí com vocês, até então não tem nada confirmado, não, quando tem eu falo, né? A gente já participou já umas 3 vezes já, né, dessa cavalgada do Renato Vasconcelos, lá da Barra do Cuiatê. Valeu, meu povo querido. Agora 5 horas 46 minutos, 5h46. O que tá chegando pra nós aí, ó? Alma Transparente. Chico Rei Paraná.

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1: É isso aí, né? Música bonita demais, essa aí, né? Como é que é o nome dela? É ela mesmo, né? Bom, valeu, bom dia. Daqui a pouquinho tem Prosa Sertaneja. Hoje trazendo Lenner do Forró pela primeira vez, hein? Pela primeira vez ele estará com a gente aí, beleza, hein? Trazendo aí, né, muita música, muita alegria, muita descontração aí, principalmente para quem gosta de dançar um forró, né? É o caso aí do meu amigo lá, o Euler, né? O Euler tá sempre curtindo a gente, né? Lá no curral, tirando o leitinho da mimosa, mas a esposa, e aí todo mundo cai no forró lá no curral, viu, menino? Eu até as mimosas dançam também, né? Beleza, um abraço, viu? Lá em Conselheiro Pena, valeu, um abraço pra todo mundo aí e muito obrigado pela audiência, tá bom? É o Lobão da Madrugada, é eu mesmo, aí. É eu mesmo. Nós estamos juntos aí, tá? Pra você que tá curtindo a nossa programação, muito obrigado pela audiência, beleza? É isso aí, muita audiência juntamente com vocês aí, curtindo a programação. É muita gente, né, que tá com a gente aí o tempo todo. Obrigadão mesmo, ó.

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O anjo do Senhor anunciou a Maria, e ela concebeu do Espírito Santo. Ave Maria, cheia de graças, o Senhor é convosco. Bendita sois vós entre as mulheres, e bendito é o fruto do vosso ventre, Jesus. Santa Maria, Mãe de Deus, rogai por nós, pecadores, agora e na hora de nossa morte. Amém. Eis aqui a serva do Senhor, faça-se em mim segundo a vossa palavra. Ave Maria, cheia de graças, o Senhor é convosco. Bendita sois vós entre as mulheres, e bendito é o fruto do vosso ventre, Jesus. Santa Maria, Mãe de Deus, rogai por nós, pecadores, agora e na hora de nossa morte. Amém. E o Verbo se fez carne e habitou entre nós. Ave Maria, cheia de graças, o Senhor é convosco. Bendita sois vós entre as mulheres, e bendito é o fruto do vosso ventre, Jesus. Santa Maria, Mãe de Deus, rogai por nós, pecadores, agora e na hora de nossa morte. Amém. Rogai por nós, Santa Mãe de Deus, para que sejamos dignos das promessas de Cristo. Oremos. Infundi, Senhor, vos rogamos a vossa graça em nossos corações, para que nós, conhecendo pela anunciação do anjo a encarnação de Jesus Cristo, vosso Filho, por sua paixão e morte de cruz, cheguemos à glória da ressurreição. Pelo mesmo Cristo, nosso Senhor. Amém.

Louvado seja nosso Senhor Jesus Cristo. Que a graça e a paz de Deus, nosso Pai, e de Jesus Cristo, nosso Senhor, estejam com todos vocês e seus familiares. Prezados radiovintes, hoje é sábado, dia 18 de julho, e nós vamos meditar o Evangelho de Jesus Cristo segundo Mateus, capítulo 12, do versículo 14 ao 21. Naquele tempo, os fariseus saíram e fizeram um plano para matar Jesus. Ao saber disso, Jesus retirou-se dali. Grandes multidões o seguiram, e ele curou a todos. E ordenou-lhes que não dissessem quem ele era, para se cumprir o que foi dito pelo profeta Isaías: Eis o meu servo que escolhi, o meu amado, no qual coloco a minha afeição. Porei sobre ele o meu espírito, e ele anunciará às nações o direito. Ele não discutirá nem gritará, e ninguém ouvirá sua voz nas praças. Não quebrará o caniço rachado, nem apagará o pavio que ainda fumega, até que faça triunfar o direito. Em seu nome, as nações depositarão a sua esperança. Palavra da salvação. Amados radiovintes, Mateus 12:9 permite dizer que Jesus e seus discípulos estavam indo para a sinagoga, razão pela qual os fariseus viram que eles colheram e comeram as espigas. Como se não bastasse, Jesus, além de permitir que o sábado fosse violado fora da sinagoga, também o fez dentro dela, ao curar um homem com a mão ressequida, mostrando assim o que entendeu ao citar o profeta Oséias. Ante tamanha permitir que o sábado fosse violado fora da sinagoga, também o fez dentro dela, ao curar um homem com a mão ressequida, mostrando assim o que entendeu ao citar

0: lição do canto do servo sofredor de Isaías 42, 1 a 4, por certo conhecido dos fariseus, dispostos a executá-lo. Oremos. Ó Deus, que mostrais a luz da vossa verdade aos que erram, para retornarem ao bom caminho, dai aos que professam a fé rejeitar o que não convém ao cristão e abraçar tudo o que é digno deste nome. Por nosso Senhor Jesus Cristo, vosso Filho, na unidade do Espírito Santo. Amém. Meu abraço, amigo, que a bênção de Deus, Pai, Filho e Espírito Santo, desça sobre todos vocês e permaneça para sempre. Fiquem com Deus e até daqui a pouco no programa Fé Católica.
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0: Amados irmãos, amadas irmãs, iniciamos o programa Fé Católica e a nossa catequese sobre a vida humana no plano de Deus. Viver a vida no plano de Deus não significa uma existência isenta de dificuldades, mas sim caminhar com propósito, com objetivo, sabendo que cada detalhe é moldado para nos conformar à imagem de Cristo e cumprir um propósito eterno. É a transição de viver para si mesmo para viver para Deus, confiando que Ele tem planos de paz, esperança e um futuro seguro. Qual que é a essência do plano de Deus? O plano primordial de Deus é a salvação da pessoa humana e a reconciliação do ser humano com Ele, Deus, através de Cristo, tornando-nos seus filhos e filhas. O objetivo de vida não é apenas ter sucesso terreno, mas tornar-se cada vez mais parecido com Jesus no jeito de ser, agir e se relacionar. Deus planeja cada detalhe da vida, permitindo provações não para nossa destruição, mas para nosso aperfeiçoamento espiritual. O que significa, então, viver esse plano de Deus? Viver o presente com Deus significa usar dons e habilidades em cada momento, sabendo que Deus está presente em cada ação. O plano de Deus é de prosperidade e esperança, não de destruição, mesmo quando as circunstâncias parecem contrárias. Por isso, a importância da confiança e esperança. Deus oferece seu plano, mas permite que o ser humano aceite ou rejeite, porque o criou com livre-arbítrio. A verdadeira felicidade está em alinhar a vontade pessoal à vontade divina. Meu abraço, amigo, a minha bênção, fiquem com Deus e até o próximo programa.
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0: Amados irmãos, amadas irmãs, iniciamos a Novena do Bom Pastor. Sou Dom Félix, bispo da Diocese de Governador Valadares. Sou pastor dessa porção do povo de Deus da região do Vale do Rio Doce. É com alegria, então, que nós iniciamos em nome do Pai e do Filho e do Espírito Santo. Amém. Peçamos perdão. Senhor Jesus, bom pastor, tem compaixão de nós, porque somos pecadores. Não leves em conta as nossas faltas, mas concede-nos a graça de arrepender-nos dos nossos pecados. Converte-nos a ti. Não nos deixes pecar. Não nos deixes cair em tentação.

livra-nos do mal e perdoa todas as nossas culpas. Amém. Façamos o nosso agradecimento. Ó Deus, nosso Pai, nós te damos graças por todo o bem que nos fizeste até agora. Nós te agradecemos pelos imensos benefícios que concedeste a todos nós, seres humanos, e a todas as outras criaturas tuas que estão no céu, na terra e em todo o universo. Por teu Filho Jesus Cristo, Senhor nosso e bom pastor, a ti, nossa ação de graças, a honra e a glória, pelos séculos dos séculos e por toda a eternidade. Amém. Ouçamos a palavra de Deus. Eu sou o bom pastor. Conheço as minhas ovelhas e elas me conhecem. Assim como o Pai me conhece e eu conheço o Pai, e dou a minha vida pelas ovelhas. João 10:14. Meditemos a palavra de Deus.

Façamos agora a nossa intenção geral para alcançar a graça de perdoar as ofensas. Ó Deus de bondade, tu que não levas em conta nossas culpas, tu que perdoas a todos que te ofendem, dá-nos um coração manso e humilde, como é o coração de Jesus. Concede-nos a graça de perdoar sem restrições e sem medidas a todos que fazem o mal contra nós. Não permitas que caiamos na tentação de pagar o mal com o mal. Ensina-nos a amar nossos inimigos e a rezar com frequência pelo bem deles. Nós te pedimos por Cristo Senhor nosso. Amém. Façamos agora uma pausa para que no silêncio do nosso coração, com os olhos fixos na imagem do bom pastor, seja feito a ele o pedido de graças que desejamos receber dele por meio desta novena.

0: Oremos. Senhor Jesus, Filho de Deus e Filho de Maria, Tu que és verdadeiro Deus e verdadeiro homem, tem piedade de nós. Senhor Jesus, Tu que és o Cristo de Deus, tem piedade de nós. Senhor Jesus, Tu que és o bom pastor, atende a nossa súplica. Rezemos uma Ave Maria, pedindo a nossa querida Mãe do Céu, que por intercessão dela, sejam recebidas as graças do bom pastor que dele esperamos obter. Ave Maria, cheia de graças, o Senhor é convosco. Bendita sois vós entre as mulheres, e bendito é o fruto do vosso ventre, Jesus. Santa Maria, Mãe de Deus, rogai por nós, pecadores, agora e na hora de nossa morte. Amém. Neste momento, nós vamos abençoar a água. Ó Deus, Criador, nós te damos graças porque criaste a água para nos dar vida, saciar nossa sede, para lavar e refrescar nossos corpos, para molhar a terra e fazê-la produzir frutos que nos alimentam e sustentam. Nós te agradecemos pela água do batismo, pela qual tu nos purificas, a fim de que tenhamos uma vida limpa da sujeira do pecado e sem nenhuma mancha do mal. Nós te damos graças, porque por Jesus Cristo, que ofereceu a uma mulher samaritana e continua oferecendo a todos nós a água viva, da qual quem beber nunca mais terá sede, tu sacias a sede de todos os seres humanos. Abençoa, ó Pai, esta água que colocamos em tua presença. Concede a todos que fizerem uso dela tua proteção e a cura de suas enfermidades. Assim como pela passagem dos hebreus pelas águas do Mar Vermelho, tu os libertaste da escravidão do Egito, a todos que usarem desta água, livra-os de todos os males. Nós te damos graças e te pedimos por Jesus Cristo, Senhor nosso. Amém. Façamos agora a nossa consagração ao bom pastor. Ó bom pastor, nós te consagramos toda a nossa vida. A ti confiamos nossas famílias e nossos amigos. Tudo que temos e tudo que somos entregamos a ti. Tu és a fonte da vida. De ti procedem a cura e a libertação de todos os males. Tu és nossa luz e salvação. Queremos ser tuas ovelhas e pertencermos para sempre ao teu rebanho, pois junto de ti encontramos acolhida, paz e segurança. De todos os temores, tu sempre nos livras. Em ti pomos toda a nossa esperança, pois quem em ti espera jamais será decepcionado. Bom e eterno pastor, seguindo a ti com fidelidade, sabemos que após nossa peregrinação neste mundo, seremos recebidos por ti no céu. Lá, conforme tua promessa, viveremos para sempre contigo e teremos a felicidade eterna. Amém. Rezemos juntos a oração que o Senhor nos ensinou, através da qual nós chamamos a Deus de Pai e nos comprometemos a viver como irmãos e irmãs. Pai nosso que estais nos céus, santificado seja o vosso nome. Venha a nós o vosso reino. Seja feita a vossa vontade, assim na terra como no céu. O pão nosso de cada dia nos dai hoje. Perdoai-nos as nossas ofensas, assim como nós perdoamos a quem nos tem ofendido. E não nos deixeis cair em tentação, mas livrai-nos do mal. Amém. Recebamos agora a bênção do bom pastor. Que o bom pastor nos olhe com amor, traga luz aos nossos olhos e serenidade para o nosso coração. Amém. Que o bom pastor nos abrace agora com ternura, de modo que sintamos o afeto do seu divino coração. Amém. Que o bom pastor seja nosso guia, nos faça conhecer sua estrada, nos conduza e conduza nossas famílias pelos caminhos da paz e da felicidade. Amém. Ao bom pastor, a honra, a glória e o louvor para sempre. Amém. Que a bênção de Deus, Todo-Poderoso e rico em misericórdia, Pai, Filho e Espírito Santo, desça sobre todos nós e permaneça para sempre. Amém. Fiquem com Deus.
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2: É isso aí, prosa sertaneja, beleza. Bom, hoje nós temos aqui o Lenner do Forró pela primeira vez no programa. É, o Lenner tá aqui com a gente. Era de Tubiritinga, agora tá morando em Governador Valadares. Bom dia, Lenner.
3: Bom dia, Lobão, tudo bem? Como é que você tá?
2: Beleza pura, cara.
3: É isso aí, Lobão. Pela primeira vez aqui na rádio, né? Quer dizer, primeira vez da segunda, né? Porque eu vim com o Rodrigo Fiora uma vez. Mas a primeira vez com o profissional da música, né? Aqui,
2: seu
3: programa. Isso. Muito obrigado pela oportunidade. Agradecer primeiramente a Deus por estar aqui com você, né? Conhecendo mais uma vez o Lobão. Tomei um cafezinho com o Lobo aqui, tá muito bom.
2: Bom, né? Café puro pó.
3: É, ficou bom demais.
2: Bom, né? Beleza, cara. Então seja bem-vindo aí, né? E você vai mostrar o seu talento aí pra todo mundo, né? Música de autoria própria também que você falou que tem. Hoje então nós vamos destrinchar esse trem, então, hein?
3: É, tá bom? Vou mostrar um pouquinho das minhas músicas pra galera. E também estar aqui falando sobre outras novidades que vai ter, né? De acordo com o passando e vai falando.
2: Não, tranquilo. Vamos dar esquentada aí, então? Bora lá, manda sua mensagem aí pro Lenner do Forró. Aí não tem Borogodó.

lotando o salão. Segura! Helene do forró, hein, galera? Vamos dançar forró aí, viu? Chama no Lobão aí, ó.

0: Aê! Aqui, ó, o Jorge Sampaio, Lobão, esse Lene é bom mesmo, viu? Sou fã de Escapuclo, Juarez Sampaio.
1: Obrigado, Juarez, Deus abençoe, meu irmão.
0: Beleza pura, bom dia também aqui pro Carlos de Santa Maria de Suaçuí. Ele tá passeando com um cachorro aqui, rapaz. Você precisa ver o tamanho da corrente que tá. O cachorro, parece que é um pinche, colocou com a corrente quase 10 quilos aí pra puxar o cachorro e eu, hein?
1: Tá doido.
0: Deu passeio com o cachorro. Vamos lá, agora são 6:19.
1: Tocar, né, Lobão? Mais uma?
0: Manda ver.
1: Essa música aí é show no meu forró aí, viu? A galera pede muito.
0: É.
1: O nome da música, Ela Me Largou.

0: Essa é a sua?
1: Essa é do Dimas, né? Sou muito fã do Dimas, é. Então eu gosto de tocar muito esse forró do Dimas. Uhum. Lá de Tumiritinga, lá a galera fala.
0: Achei que era
1: comigo.
0: Sua a letra.
1: A galera pergunta assim: não, Leandro, você canta muita música do Dimas? Eu falo, é porque eu sou fã do cara e.
0: Não, mas fala assim.
1: Eu espelhei nele também um pouco pra tocar esse estilo. É. Mas eu toco de vários estilos, tem outros aqui demais.
0: A letra, tipo, a letra dessa música, olha, não tem letra, não. Se eu for pensar bem assim, olha.
1: É essa música aí, o Guilherme Silva canta ela.
0: Me largou, a filha do Me Largou e Gulimé.
1: É, bebo cedo, sabe do meu.
0: Pois é, não tem muita coisa assim na letra dessa música, não. Boa mesmo.
1: E ela é muito tocada, né?
0: O Dimas tem música bem melhor, assim, né? De letra bem melhor do que.
1: E é uma das músicas muito pedidas do Dimas, né?
0: É mesmo?
1: É.
0: Me Largou.
1: A galera gosta do swing.
0: Engraçadeira, lembra muito aquela música do Alemão do Forró, né? Fica Amor, né? Fica Amor.
1: Isso.
0: É, o ritmo é o mesmo, né? Praticamente.
1: É praticamente o mesmo. Esses cantores hoje em dia, eles pegam muito um pouco assim, da paródia, quase.
0: Isso,
1: né?
0: É. Eles falam que é. Como é que fala? Tipo. Sei lá, o mesmo ritmo praticamente. Bom, Me Largou. É o. Música do Dinho. Eu achei que era sua, rapaz. Composição própria, né?
1: Não, a minha ainda vou cantar, né?
0: Vai, né?
1: É, essa daí ela já é bem conhecida, assim, no mercado do forró, né?
0: Sim, sim.
1: Tem muita gente que não conhece por estar cantando pro igual o Dimas, né? Ele canta, mas quem gosta de curtir o Dimas conhece ela com o Dimas. Agora tem o Guilherme Silva também que canta ela, né? No último momento de hoje que tá nas cavalgadas. Aí a pessoa não presta atenção e fala, não, essa música toca o fulano, mas só que é diferente.
0: Mas se você for assim, prestar bem atenção na letra dela, assim,
1: cara. Ela não tem muita coisa.
0: É não, ué. Só me largou, bebi nascesse, minha mãe largou, porque eu bebi. faltou. Dá coisa dessa da letra da música.
1: Olha, bom, eu quero aproveitar aqui e mandar um abraço pra galera, né? Vou aproveitando aqui, senão vai ficando muito perto do programa lá pras 8 horas acabar e a gente acaba ficando. Eu fico assim, meio esqueço, né? Quero mandar um abração pra galera do 1º de junho, do assentamento, de onde eu sou. Eu tenho muito orgulho de ser daquele lugar. Moro aqui hoje em Valadares, mas sou de lá. E do Miritinga também, a galera que gosta do meu forró. Tem o Água da Prata, mandar um abração pro Limeirão também. E São Geraldo Tumiritinga, às vezes a gente lembra de Tumiritinga, mas lembra São Geraldo Tumiritinga. É a mesma cidade, praticamente, né? Então a gente tem que lembrar também que faz parte. E muito obrigado meus fãs aí, que gostam do meu trabalho, que conhecem, né? E é isso aí.
0: Show de bola. É, como é que é, produção? Vou pro intervalo aqui, intervalo agora? Volto já.
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0: 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Beleza! 97 FM. Show de bola, hein? Hoje é sabadão e sabadão é dia de quê, produção?
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0: Prosa Sertaneja, trazendo hoje nosso amigo Lender do Forró. Cara que faz shows em toda a região, né? Inclusive Tuberitinga, né? Aqui em Governador Valadares, a agenda tá cheia, né?
1: É, graças a Deus, né? Tem 3 anos que eu moro em Governador Valadares. Uhum. E as portas se abriram pra mim aqui de uma maneira que a galera, quando eu chego lá, eles falam: rapaz, você tá fazendo muito show, porque eles não esperavam de eu fazer tanto show assim, tão rápido assim, né? Tendo vindo pra cá. E eu falei: não, graças a Deus, Deus trabalha pra gente, né? Uma hora ele dá a vitória, né?
0: Sim,
1: uma hora ele...
0: vitória vem, né?
1: E aí, graças a Deus, é que eu não tenho um fim de semana que eu não toco, vou Lobo.
0: É mesmo, rapaz?
1: Todo
0: bom,
1: fim
0: é.
1: De semana eu tenho um cartaz postado, 2. Uhum. E a galera fala: nossa, tá fazendo show pra caralho. Eu falei: graças a Deus, obrigado.
0: Uai, isso é
1: bom, e eles falaram: que bom que você tá fazendo. Uhum. E é isso.
0: Que bom, muito bom mesmo, hein? Porque hoje, né, rapaz? Hoje você poderia dizer que você vive só da música?
1: Não, eu trabalho hoje aqui, né, Lobo, de uhum. Uber, durante uhum. a semana.
0: Aí você vai cantando pro passageiro, como é que é?
1: Aí eu canto pra eles também. Eles...
0: Agora, se pagar um pouquinho a mais, eu canto pra você, né?
1: Aí eu falo, aí eu tenho que fazer isso, né, Lobo? Eu canto de graça no Uber, eu tenho que pedir eles pagar também. Aqui eles me dão uma moedinha a mais, eu vou cantar pra vocês. Levar um chapéu, né, Lobo? Um chapéu, falar: me dá uma moeda aí.
0: Agora todo mundo fala que ele parece comigo. Vamos tirar uma foto depois nós dois?
1: Nós vamos tirar e postar no Instagram. Vou
0: pôr no Instagram só pra você tirar a conclusão. Que o Jaime, já do Forró Malícia, falaram que ele é meu irmão gêmeo. Nós tiramos uma foto aqui também no Estúdio Chapéu.
1: Que isso?
0: Nossa senhora, é gêmeo mesmo. Agora o outro aqui também disse que...
1: O galera lá no 1º de junho do vídeo fala: rapaz, você parece um pouco Lobão. Falei: você, era ser um prazer pra esse aqui, cara, é muito bom.
0: Pô, vamos saber o porquê daqui a pouco.
1: Agora tem o Lobo 1 e o Lobinho, né? 2.
0: Ai, eu... beleza, aqui, ó. Bom dia, Lobão, Edilson. Cachaço e eu, hein? Um abraço aí, né? Tuberitinga, pelo jeito aí. Edilson Gonçalves.
1: É de lá.
0: Conhece? Edilson, beleza, pô.
1: Edilson Cachaça?
0: É.
1: É de lá. Um abração pra você, meu Cachaça. Deus abençoe, meu irmão. É um cara que vai muito nos meus forró também, viu? Um pedreiro muito bom ele também.
0: Eu te conheço também, o Ormelindo. Conhece o Ormelindo?
1: Ormelino?
0: É.
1: Ornelino Nunes.
0: Tá falando aqui, ó. Bom dia, Lobão. Tô aqui ouvindo Prosa Sertaneja. Fico muito feliz É, em fazer parte da história do Lênin e do forró.
1: Ah, sim, o Ornelinho conheço.
0: Assentamento primeiro de junho. Ornelinho
1: é como se fosse meu pai, né?
0: Uhum.
1: É uma das minhas famílias que eu falo com eles, ontem eu tava na casa dele lá.
0: Uhum.
1: E é uma das pessoas que eu usei com meu pai e a mulher dele com minha mãe, porque são pessoas próximas da minha família.
0: Entendi.
1: E que a gente fica muito próximo do outro. Às vezes eu pergunto assim, rapaz, quando acontece algo com eles lá, aí eles falam, ó, a minha mãe fala assim, ó, você tem que ir lá e ver ele, você tá sumido demais. Uhum. Aí eu sempre vou lá, graças a Deus, é um pessoal muito bom.
0: Meu Deus, é pura.
1: Ornelina Maria, trabalhadeira, vende muito hortas, legumes, né?
0: Uhum.
1: Então é pessoas boas.
0: Meu Deus, é pura. Lênin do Forró, manda mais pra nós aí, vai lá.

0: Oh, essa é aquela que eu gosto, que eu sempre peço aí, e ele tocou ela. Eu me digo sempre quando vem, que ele tá me devendo essa música até hoje, rapaz. O Swingado do Swingado Forró, conhece ele? Swingado Forró?
1: O Swingado Forró, sim, tem é o Fabrício.
0: Fabrício, o Fabrício.
1: Cara bacana também, quero dar um abração pra ele.
0: Ele
1: lá
0: tá me devendo essa música até hoje quando ele vem aqui. E aí, eu, rapaz, até hoje eu não peguei ela, não.
1: É, tem que pegar ela pra cantar pegar, com vocês, hein?
0: É,
1: né?
0: Pois é, ué. Ô, Fabrício, um abraço aí, Malacabá. Bom dia, de 6 horas 38 minutos, 6h38. Bom dia, bom dia, bom dia. Bom dia aqui pra todo mundo que tá mandando mensagem pra gente. Maria Cleomar de Baguari tá curtindo a gente aí, bom dia. O Tom da Fazenda do Renato Pedrosa, valeu, obrigado. Também o pessoal que tá lá no... tá onde? Deixa eu ver aqui. Bom dia, Lobão, estamos aqui no Banco do Brasil. É o Dirley ouvindo aí o Prosa Sertaneja. Valeu, meu amigo, tá sintonizado aí com a gente. Grande abraço a você e a todos, né, que estão aí trabalhando e curtindo o Prosa nessa manhã, né, tempinho bom, tá um pouquinho frio, né? Mas só que aqui não tem friagem não, aqui, né? Como diz outro, o frio já foi embora, já uma hora dessa aí, né?
1: É, o frio aqui no Valadares, quando faz frio é porque tá fazendo, porque aqui nunca faz frio, muito difícil.
0: Aí vai, né?
1: Muito aqui difícil. Esquenta demais, né, Lobo? Porque é um lugar muito maravilhoso, Valadares, mas esquenta bem. A previsão aqui geralmente é mais de calor, né?
0: É
1: isso aí. E aí, Lobo, eu quero mandar um abração pra minha mãe. Uhum. Minha mãe maravilhosa, é uma das... as minhas fãs favoritas, né? Que ela ali sempre tá comigo.
0: Uhum.
1: Mandar um abração à minha mãe, Neuza Correia. Deus abençoe a senhora, viu? Jucinara, Alex, toda a minha família aí. E é isso aí, viu?
0: Não, beleza pura, cara. Eu, Lene do Forró. Lene, manda ver. Pode tocar umas duas na sequência, vai lá.
1: Ó, vou tocar aqui uma música do... de um cara que eu admiro muito, o Rodrigo Fiore, né?
0: Uhum.
1: Sou muito fã do Rodrigo.
0: Sumiu também, que mal acabado.
1: É, mal acabado, sumiu. Rodrigão, tem que aparecer aqui no Lobo de novo, viu?
0: É,
1: vou cantar uma música aqui que é dele, a autoria dele, né? Eu aprendi a cantar uma música muito bonita, o nome da música é Pitu. Uhum. É pra você ver. E aí eu falei, vou pegar essa música, eu gostei.
0: Uhum.
1: Aí vou ver se você gosta aí, né?
0: Vai ver. Pitu.

pra você, meu irmão. Sou muito seu fã, viu? Lady do Forró, hein? Aqui na 97,7, no Prosa Sertanejo, vai. Hoje eu decidi, vou beber até cair. Hoje eu decidi. Segura aí, menino, vai.

0: Aí, beleza, hein? Esse é o Lander do
1: Forró. Aí. Bom, vou pro intervalo aqui, eu volto já já com mais prosa sertaneja.

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1: Prosa Sertaneja, agora 6h54. De volta com o nosso amigo Lenner do Forró, tá com a gente hoje aqui pela primeira vez, né? É, primeira vez aí.
2: É, primeira vez, Lu.
1: Ô, beleza, hein? E qual, fala pra gente aí o seu contato aí pra quem quiser contratar, né? Pra fazer aquela festa maneira aí, como é que faz?
2: 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Mas o resto a gente vai e toca. 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
1: Uai, show de bola, é. Esse é ele. É o Lene. O Joaquim Harihô tá mandando um abraço pra você aí.
2: Ô, Harihô, um abração. Eu admiro muito o Joaquim Raimundo. É um cara trabalhador, cara muito bom. Cuida da nossa cidade também, né? Junto com o nosso prefeito Nilson. Ele é o secretário de obra lá, né? Então, é um cara que trabalha muito.
1: Não, show de bola, bom demais.
2: Um abração pra você, Harry Ho.
1: É isso aí, vamos que vamos.
2: Vamos lá, né, Lobo? Agora qual que eu vou mandar aqui, Lobo? Minha música agora?
1: Pode, o que você quiser aí.
2: Vou lançar minha música já hoje, né?
1: Vou mandar uma sequência aí, vai lá. Lenner do Forró.
2: Vou mandar minha música aqui pra galera. E hoje eu toco, né, Lobo? Lá no Tumiritinga, e depois eu vou estar falando aí. Beleza. Vamos lá então, tocar minha música Romance.
1: Manda o romance aí.

0: meu Deus! E aí, meu amigo Leone, qual que é a sua agenda de shows aí? Como é que tá, hein?
1: Olha, hoje, né, estarei em Tumiritinga, né, fazendo aquele forró. Sim. Um forró que eu estou programando, que eu estou fazendo junto com os meus amigos, patrocinadores. Inclusive para essa música, Romance. Uhum. É para mim estar tocando ela em breve aqui na rádio. O povo pergunta, uai, você não vai pôr a música lá na rádio? Que você falou, já tem uns 20 dias isso, né? Que eu estou programando com ele, já tem quase um mês. Que eu tô programando de pôr a música aqui, só que eu tô levantando ainda o pessoal pra patrocinar. Só como eu ainda não... O pessoal que patrocinou foi poucas pessoas, eu preferi fazer um evento lá hoje, né? Dia 18 hoje. Uhum. Estarei lá e eu quero convidar cada pessoa que gosta do meu trabalho, que me conhece, sabe da minha índole, né? Que eu sempre tô tocando aí pra galera e gosta do meu trabalho, meus fãs. Sim. Quero convidar vocês pra estar lá hoje, 1º de junho, Tumiritinga, Limeirão, São Geraldo do Tumiritinga, Água da Prata. E vambora lá ajudar o Leno do Forró. Realizei esse sonho de estar com o Lobão, tocar meu forrozão pra vocês aqui, imagina. Vai ser um sucesso, viu, Lobão? Se Deus quiser.
2: Não, beleza.
1: Com a ajuda do povo, né? Diz que a ajuda do povo, né? A vontade do povo é a vontade de Deus também.
2: Isso,
1: né?
2: Isso,
1: então é isso.
2: Bom demais. Esse é o Lenner do Forró, o beleza, hein? Alô, Sivira, um abraço, nosso amigo Sivira no Forró, aí, show de bola.
1: É, o Sivira, é show, viu, conheço.
2: Sivira no Forró.
1: Sivira no Forró é um rapaz grandão, de chapelão, canta muito.
2: Chama ele de baixinho,
1: ele canta muito, baixinho, muito bom o forró deles.
2: Baixinho, quase 3 metros de altura. O Leandrinho da Madrugada, tá aqui também curtindo o Leandrinho, da Darsocan, a loja onde você compra aí, ó. 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
2: Eu vi, dá, ué. 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
0: mesmo.
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1: Isso. Ô, Lobo, deixa eu falar pra você, deixa eu me perguntar das minhas agendas, eu empolguei perguntando pro pessoal pai do meu forró hoje.
0: Uhum.
1: Vai começar a partir das 8 horas.
0: Uhum.
1: É, só que eu tenho minha agenda, né? Amanhã eu vou estar no Delano, né? Tocando lá também.
0: Sim.
1: E no sábado que vem, dia 25, eu vou estar no São Geraldo da Piedade. Tocando um forrozinho pra galera lá também. Um arraiá.
0: Beleza.
1: Pra deles lá, né?
0: Uhum. Bom demais. Como é que é, produção? Eu vou pro intervalo aqui, eu volto já com mais Lenda do Forró.
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9: Beleza. Rancho 97 de volta com ele, Lene do Forró. Aí o pessoal tá mandando mensagem pra gente aí. Valeu, hein? O Marcos Amaral tem Guriri, rapaz, ó. Guriri ligado com a gente aí, tá vendo?
10: Bom demais, né?
9: No inverno o homem tá lá, rapaz. O meu amigo, bom dia aqui, ó, o Lenha do Forró, tá? Aí hoje eu tô no prosa aqui ouvindo, beleza pura, hein? Valeu, obrigado aí, quem mandou mensagem aí, viu? É o Rogério Ribeiro, é o Brechinha, rapaz. É o Brechinha do Forró, hein?
10: É.
9: Conhece o Brechinha?
10: Ele é de onde? Aqui
9: é o dançarino aí.
10: Ah, o Brechinho, oh, conheço.
9: É mais fácil você conhecer o Brechinho do que o Lobo, né?
10: O Brechinho vai em tudo quando é forró.
9: Rapaz, eu te falar, viu? Sempre ele participa com a gente nas festas. Esse cara, quando sobe lá no palco, todo mundo quer dançar com ele, viu, rapaz?
10: Não, e ele dança com tudo quanto é pessoas. Ele não tem negócio com ele.
9: Não, pois é. E a gente faz um concurso de dança, né? Ele sobe no palco lá e dança
10: lá. Ele só não é muito bonito, né, Lu? Mas dança bem.
9: É, gente, boa. O Valdo aí, tecladista, se vira do forró, tá ouvindo a gente aí. E também o Baixinho. É o Baixinho que é o Evandro é o Baixinho. É o vocalista do Sevilha do Forró, né? Fala baixinho, o homem tem quase 3 metros de altura e é baixinho.
10: Baixinho é nada, ele é baixinho, grandão.
9: É o baixinho grande.
10: É o novo modelo.
9: Wilson do Vinhasco também, Antônio Chaves aí do Barroso, o Dudu Conselheiro Pena também. É, tá mandando um abraço aí pro José Rodrigues, Conselheiro Pena, pai da Yasmin, que tira o leitinho da mimosa, valeu, um abraço aí, tá mandando parabéns pra você, tá? Paulo César, hein, Divino das Laranjeiras, bom dia, Lobão, estou aqui na sintonia, né, Paulo César, o Lênin esteve em Sapucaia do Norte, na festa da escola municipal, aí, ó.
10: Sim, tio, lá.
9: Ah, isso.
10: Muito bom para o Pedro do Baixinho, né?
9: Isso, Cleusa Mendes também, tá mandando um alô para você, Juarez Sambaio, e aí vai, é, muita gente aí mandando alô, e E o Sibiro falou aqui, ó, obrigado, padrinho. Então faz um pix pro padrinho. Natália Pereira, bom dia, lá do Janete Teles. Também curtindo a Silmara também. Muita gente ouvindo a gente, curtindo aí o Prosa Sertanejo, hoje com Lenner do Forró.
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9: Beleza. Vai lá, meu amigo Lenner.
10: Ô, Lobo, vambora cantar essa aqui. Eu vou fazer igual o Sérgio Silva, que essa música é dele. Falar igual o pessoal, o Sérgio Silva fala, você tá vivendo ou existindo?
9: Ué.
10: Será que você tá existindo, Lobo? Simbora.

0: Aê! Bom, 7h23, rapaz, e o Du, né, que eu falei aqui, o Du tá lá dançando, que é uma beleza, rapaz, mandou até um vídeo aqui, ele e a esposa dançando com o Raul, tirando leitinho da mimosa.
1: Olha,
0: até a mimosa tá balançando o rabo pra lá e pra cá.
1: Tá bom demais.
0: Valeu, um abraço aí pra vocês, viu? Grande Du e a pai da Yasmin, oh, beleza, hein? Andréia também tá mandando abraço aí, tá curtindo o próximo. Esmeralda também, bom dia, Esmeralda. Bom dia, bom dia, bom dia. A Marlene do assentamento do 1º de junho também, conhece a Marlene?
1: Sim, minha madrinha Marlene.
0: É, madrinha, aí madrinha, é. Faz um pix.
1: Faz um pix aí, madrinha, faz.
2: Oi, ai, ai, ó. Lobão, faz um pix.
0: Eu vou fazer pix pra ninguém, não. É a madrinha, a madrinha.
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1: 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Beleza!
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0: Beleza, de volta com Prosa Sertaneja. Isso.
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0: Ah, maravilha, bom demais, Prosa Sertaneja. É só alegoria, só alegoria. Beleza pura. Vamos lá? Lenda do Forró.
2: Bom, fazer mais um aqui.
0: Vai lá.
2: Vamos fazer um hit diferente, um shot aqui.
0: Vê que manda.
2: Não, Lobão, eu coloquei na outra pasta aqui, peraí.
0: Uhum.
2: Vambora aqui, tudo é ao vivo, né?
0: Tudo.
2: Então o pessoal não vai importar, não. Tudo aqui é ao vivo e a cores. Até o Lobão é ao vivo. Vamos lá.
0: 7:30, 7:30. Bom demais.
2: Dimas, shot, achei.
0: Beleza, hein? Achou aí?

0: Ah, oh, beleza. Essa aí é o Gene Gen tá cantando, né?
1: Canta essas Gene músicas. Gen, né? Inclusive, ele fez uma outra dessa mesmo, porém revestida alguma coisinha.
0: É mesmo?
1: Eu não sei o nome. Mas ele fala, em vez de ser machado, ele fala um outro negócio lá. Eu tenho que pesquisar ela.
0: É, né? Deixa outra Gene ferramenta, Gen. Né?
1: É. Eles fazem música sempre aí, né? Aí, essa música é de quem, Lobão? Do Machado?
0: Essa é do Gene Gen mesmo.
1: Gene Gen?
0: É, Gene Gen canta, é.
1: É, porque é tanto cantor que canta que você fica perdido.
0: Beleza pura. Bom, 7h33, esse é o nosso Prosa Sertanejo hoje com o Lenner do Forró, o garoto que todo mundo conhece aí na região, né? Sempre fazendo shows pra lá e pra cá. E hoje, né, tá com a gente aí. Quem, gente, quem quiser vir cantar aqui no Prose, pode entrar em contato aí, viu? Pode falar direto comigo aqui de 4 às 8 da manhã, tá bom? Pra agendar também a sua participação aqui com a gente, né? Na Rádio Mundo Melhor 97. Todo sábado tem esse espaço aqui que é dedicado aos artistas da região. Aquele momento cultural aí da nossa Rádio Mundo Melhor, vamos dizer assim, né? Bom demais. Bom, Lenner, manda mais pra nós aí, vai lá, meu filho.
1: Ô, Lobo, vou mandar do Chapeludo, a galera pede muito também. Ela gosta do Chapeludo, acho que até gosta até de mim, né, que eu tenho chapéu.

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0: reta final do Prosa Sertaneja. Meu Deus, hein? Deixa um abraço pessoal de Matias Lobato. Alô, Matias Lobato, bom dia. Bom dia, Matias Lobato, bom dia. Bom dia a todos, né? 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Tem o Nick Júnior também, né? Que é o filho aí do meu amigo Niquinho, é o Nick Júnior. Também tá trabalhando lá pra te atender, viu? Menino é bruto, hein? O menino é treinado de bom, viu? Um abraço aí pra vocês, tá bom? Bom, e a gente vai agora pra reta final do Prose. Então, o maestro tá de férias, menino, né? O maestro tá de férias. Então aí, como diz, né? A turma tá deitando e rolando aqui no Prosa, rapaz. O maestro, ele, todo final do Prosa, ele chega aqui, né? Ele fala como diz o outro, né? Ele é um cara que ele entende, assim, de tudo, né? De música, de voz, segunda voz, o que tá precisando, o que não tá. Então, sempre no final do programa, ele chega aqui. Vem pra... e fala, né? E aí, o que você achou? Ele, olha, faltou isso, fazer aquilo, né? Não, tá bom demais, então. Ô, maestro, tá de férias, a turma aqui tá numa felicidade danada, viu, maestro? A turma tá numa felicidade danada aqui que você tá de férias, viu? Mas vai voltar.
1: Como se diz, né? Quando o gato sai, né? O rato faz a festa, né?
0: É, o Michari mesmo lá. Michari adora ficar aqui agora, tá... Tá até de perna pro ar, porque o maestro tá de férias. Ele tem medo do maestro. O maestro entra nessa porta que ele vaza no mundo, uma micharia. Dá o pulo do gato nas costas de... Às vezes, quando alguém vem cantar aqui, que dá um esbarrão, né? Eu esqueço a letra da música. O micharia pula com força, rapaz. É. Dá o pulo do gato, meio que sujeito, né? Rapidinho ele lembra da letra da música, rapidinho.
1: Rapidinho lembra.
0: O micharia, olha aí lá. Então, olha pra você, olha lá. E você tem costa mesmo pra ele pular, viu? Ela, tá olhando. Gostou da ideia. É só você miar. Se miar, ele pula mesmo, hein? Bicharinho tem dó, não.
1: Tem não, né, Lô?
0: Aí, como o maestro tá de férias, então ele como diz, deita e rola, literalmente.
1: Ô, Lobo. Como já tá finalizando já, né? Falta 9 minutos pra gente já encerrar. Porque eu quero já deixar meu último convite aqui. Eu falei do meu evento, só que eu não falei das pessoas que vão cantar. Lá não é só Lendo do Forró Hoje, né? Lá tem Savinho do Forró Hoje, tem Juliano Batidão e Lene do Forró. A partir das 8 horas da noite, quero contar a galera lá pra fazer aquele forrozão, viu? E eu quero mandar aqui também pra família do Zé Véi, o Mané Boy, né?

0: né? Na quarta-feira à noite ele veio a falecer. São parentes próximos da gente também, né? É, amigos, amigo, muito amigo da gente. Que é o pai do João Marcos, que é ele que faleceu, o Mané Borges, ele é irmão do meu tio.
1: Entendi.
0: Então é quase assim, os parentes mesmo, né? Os parentescos meio assim longe. Então eu quero dar meus pêsames pra eles, né? Por causa disso aí que aconteceu. Quase que eu ia cancelar meu evento hoje, né? Mas aí eles falam, não, vai lá, faça o evento, né? Não vai atrapalhar em nada. Eu agradeço muito eles aí. E a gente tá muito triste no momento, mas assim, vida que segue, né? Uhum. A gente tem que reconhecer que nós não nascemos pra semente.
1: Não, não.
0: Uma hora a gente vai partir, né?
1: A gente tá aqui, a gente tá aqui, como eu sempre digo, né? A nossa vida aqui é passageira.
0: É passageira.
1: Nossa Às vida. Vezes você vê tanta gente, né? Às vezes achando que vai viver pro resto da vida. É, vive a vida pisando nos outros e tudo mais. Sim. Eu até li uma mensagem uma vez que falava aqui, né? Você já viu, quando o seu boleto chega, qual que é o nome que tá lá? É, o seu, né?
0: É o meu nome.
1: Então, você tem outro nome lá no boleto?
0: Tem, não.
1: Ele é o único, não
0: é? É o único.
1: Você já viu caixão também com dois lugares?
0: Não, é o único lugar.
1: É, né? É um só, né?
0: Só um.
1: Uma cama de hospital também.
0: Solteiro, né?
1: Não é?
0: É a única coisa que tem.
1: Pois
0: então,
1: é.
0: Quem olha uma pessoa que tá lá no hospital, ele dorme no chão, na cadeira.
1: Pois é.
0: Porque
1: então,
0: não tem lugar pra ele lá.
1: Pois é, então significa que, né? É. A gente veio sozinho nesse mundo e vai embora sozinho também.
0: Sozinho.
1: Entendeu?
0: Então a gente é só junto só no momento, uhum. momentâneo, né?
1: Isso, quer dizer, quando alguém parte, né? Você devolveu aquela pessoa.
0: E a
1: né?
0: pessoa partiu, a gente não. A gente
1: deixa, foi pra casa,
0: deixa
1: né?
0: Deixa saudade pra gente também,
1: isso,
0: né?
1: Isso,
0: mas
1: isso,
0: a
1: né?
0: gente nunca vai querer deixar a pessoa aí achando que isso é da gente.
1: Isso, isso, entendeu?
0: Mas sabem que nós todos somos, não isso. somos daqui.
1: Sempre
0: né?
1: quando a pessoa fala, a pessoa morreu, não morreu, né? Foi pra casa, né?
0: Isso.
1: Foi pra casa, entendeu?
0: Isso aí.
1: É, ué. Mas assim, se a gente pudesse, tivesse o tivesse assim, como escolher, né? Ter a pessoa ficar com a gente. Com certeza, a gente queria que a pessoa ficasse com a gente até o resto da vida. Igual uma mãe, um pai, né? A gente ia querer que eles ficassem com a gente pelo resto da vida. Mas, infelizmente, né, pela lei da natureza, né? Eles vão partir. Não é verdade? Vão partir. Né?
0: É, uma hora, ou mais cedo ou mais tarde. Hoje, o normal é o pai e a mãe partir primeiro do que os filhos. Mas só que tem hora que os filhos partem primeiro que os pais.
1: Primeiro, é, ué.
0: Não sei.
1: Imagina a dor pra uma mãe, né? Pra uma mãe que fica, né?
0: Tipo, é, rapaz, que eu quero mandar um abração filho. Pra um senhorzinho, que eu sou muito fã dele também.
1: Uhum.
0: Lá do Primeiro de Julho, ele tem 80 e poucos anos. Uhum. É o Armelino.
1: Armelino?
0: É. Armelino, aquele abração pra você, meu irmãozinho.
1: O Toninho
0: ele era vaqueiro também, um vaqueiro muito bom.
1: Toninho Cupertino?
0: Conheço, Toninho Cupertino, Cachoeirinha.
1: Já mandou dois do amarelinho pra mim já, pai.
0: Já mandou?
1: Já mandou, do original, viu? É que tem Frank, tem amarelinho que, tipo assim, é meio, né, genérico, né?
0: Uhum.
1: Aquele criado com ração, criança rapidinho.
0: Esse aí já não é ração,
1: não.
0: Não,
1: esse que mandou é aquele que fica solto do quintal lá.
0: Como só milho.
1: Com milho, ou um bicho qualquer que tá rastejando.
0: Aí são é melhor.
1: Aí pronto.
0: Aí esse o lobo fez a festa.
1: Esse tem proteína.
0: O lobo, gente, ó, quem quiser convidar o lobão aí pra comer um franguinho, ele gosta, viu, do franguinho caipira, tá,
1: só,
0: galera?
1: Só lá no onde nós fomos, né, na casa do seu Fabinho, né, ele abriu a porteira lá, saiu mais de 1 milhão de frango. E eu pensando assim, né, vai pegar uns 3, vai me dar. E virou pra mim e disse assim, seu lobão, o que você pegar é seu. Deu lá mesmo. Voltei com a mão vazia pra
0: cá. Você conseguiu pegar, não, Lô?
1: Tudo errado. Nossa, sei que... Mas abriu, mas que tem bonito. Parecia uma onda assim, rapaz. Uma, como fala? Uma enxurrada.
0: É, você tá
1: vai
0: doido.
1: Vai sair tudo quanto é cor, você imaginar. Aí falou, ó, pensei, porque ele vai esticar a mão ali, ó. E tem as manhas, né? Vai pegar uns 3, pelo menos.
0: Uhum.
1: Vai sarduar. O padre Márcio também tava lá.
0: Tá ouvindo lá.
1: Tá, né? Aí, rapaz, falou, bom, Lobo, agora o que você pegar
0: é seu.
1: Só
0: você não
1: veio
0: com nada.
1: Só olhei pra cara deles e falei, boios. Pra fechar.
0: Você veio com a mão cheia assim, Lobo.
1: Irmão,
0: cheia de vontade.
1: De vontade, mas é. Ô, Fabinho, um abraço pra você aí, meu amigo. Aí, em conselheiro Sarduá.
0: Ô, Lobo, eu achei interessante eu fechar com a minha música.
1: Vai, fica à vontade.
0: Né? A gente já vai fechar agora.
1: Isso, isso.
0: E vamos fechar então com chave de ouro com a minha música aí, galera. Brigadão, convido todos
1: já,
0: vocês lá
1: eu
0: hoje.
1: Eu te agradeço, viu?
0: Eu agradeço, Lobão, de estar aqui pela primeira vez. É um prazer estar aqui com você, viu?
1: Uhum.
0: Você é um camarada humilde, gente boa, né? Um cara radialista que eu admiro muito. Quando eu tinha 12 anos, eu cheguei aqui, galera, no estúdio hoje. Falei com o Lobo assim, ó, Lobo, quando eu tinha 12 anos, eu ouvia seu programa, eu ia pra escola ouvindo seu programa. Tem uns 30 anos que o Lobo trabalha aí.
1: É.
0: Na rádio.
1: Vamos fechar aí?
0: Vamos fechar, né?
1: Vai lá.
0: É romance. Do Lênin do Forró.

0: Aê, ô Lene, muito obrigado mais uma vez.
1: Obrigado, mais uma vez, né? Primeira vez. Né? Estar aqui, viu?
0: Seja bem-vindo aí, viu, cara? Obrigadão mesmo aí.
1: Obrigado, eu quero que depois, quem sabe, que mais pra frente você dá outra oportunidade de estar aqui de novo, tá?
0: Não, tranquilo,
1: vou ficar
0: meu
1: muito
0: amigo.
1: Feliz, viu? De estar show aqui de volta, bola. Fazendo mais um. Quem sabe com outras músicas novas do Lene, né?
0: Não, tranquilo,
1: tá,
0: viu?
1: Tá aqui de novo. E é isso, Lobão. Muito obrigado. Uhum. Agradeço cada um dos ouvintes seu aí, né? Que tá ouvindo o Lene do Foco. Quem não conhece, agora vai passar a conhecer. Ou pelo menos, assim, ouvindo o Lene cantar pela rádio. E em breve vai estar conhecendo o show aí.
0: Uhum.
1: Obrigado, viu?
0: Valeu, eu que agradeço, tá bom? Bom, aí, peraí, onde você vai? Vem cá, vamos fechar a porteira do rancho aqui,
1: tem
0: ué.
1: Tem que fechar, né?
0: É, pai,
1: será que eu aguento fechar essa porteira, Lu?
0: É, mas é, não, mas tem que fechar, tem. Fechar a porteira pro Luciano Bernardes entrar.
1: O Luciano Bernardes já tá chegou, né?
0: Já chegou, ah. Juntar nós três, hein, rapaz?
1: Os três. Nossa, abrindo a porteira.
0: Os três irmãos. Vambora, então, vamos fechar a porteira do rancho aí. Pega aí, vai lá. Um, dois, três e...

0: Sete.
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9: Hora certa, 8:04. Chegando o Brasil!
10: Bora!
9: Meu filho, vamos deixar a peteca cair, não! Dando sequência na audiência que o papai deixou!
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9: Bora lá, que

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0: Vai começar!
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0: Bom dia, bom dia, bom dia, bom dia, bom dia com alegria, dando sequência na audiência. 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
1: 7.
0: Rádio Sol a partir de agora até meio-dia, nesse sabadão, 18 de julho de 2026. Um abraço pra você, muito obrigado pela audiência. 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Juntos e misturados nessa manhã de sabadão, o clima tá gostoso, então vem com o Venades, que eu te espero aqui, ó, interagindo.

0: aí o WhatsApp da Sertaneja do Leste de Minas, 99989-1977. 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
0: Bora começar com o Ginigia, hein? É, lasqueira, o que é que eu tô fazendo aqui? Eu tô aqui falando pra você e vocês estão aí escutando nós na Sertaneja do Leste de Minas. Bom dia, Governador Valadares. Bom dia, Brasil Zil Zil. Good morning, bom dia. Buenos dias.

tá aí de Alexandre. Hoje é Altair Alexandre, né? Amor Pirata, Eduardo Costa. Oi, Grazi Xavier. Bora tomar café, Grazi. Ó, Garanhão do Forró. Hora certa, 8:12. Bom dia. Alô, Padre Márcio. Sua bênção, meu amigo, Padre Márcio. Nosso amigo, né, Lobão? Grande Padre Márcio, Sardoar.

0: Ai, 8h18, bom dia. Vai dormir, vai deitar, Lobão. Ô, Lobão, vai deitar, Lobão. Tá, você tá com sono, não, Lobão? Tá com sono, não? Aquele café que você fez, ele tá bem margoso, viu? Aquele ali é pra acordar mesmo, viu? Cuidado com a lata, viu? Ai, ai. 8h18, meu Brasil! Deixa eu dar uma passadinha no WhatsApp aqui. Bom dia, meu amigo Serginho. Oi, Serginho. Tá sumido, cara? Tá sumido!
1: Oi, bom dia!
0: Ai, tá sumindo. Um abraço, Serginho. É, Serginho é o Serginho do Tanago. Obrigado pela audiência, meu filho. Eu mandei o Lobo deitar, viu? Vai deitar, Lobão. Agora acho que foi. Daqui a pouco ele chega ali. Não é brinquedo, não. Hora certa, 8h19. Deixa eu mandar um alôzão aqui pra você que tá curtindo a gente. Nelito tá nos Estados Unidos. Bom dia, Luciano. Passa a mão do forró pra nós aí, meu filho. Oi, Lu. Tá trabalhando, Lu? Tá fazendo aí requeijão, Lu? Bom dia, Ailton. Tá chovendo aí? Fala pra mim. Eu não sei aqui agora, né? Mas há pouco tempo agora que é um sereninho ali, menino. Tá até gostoso. Ai, Senilha, oi, Sena, bom dia, tudo bem? Bom dia, Luciano, hoje eu tô te ouvindo seu programa aqui da casa do meu pai, no bairro Atalaia. Ele é ouvinte fiel, quero ouvir a Majestade Sabiá, constituinte em Chororó, Senilha do bairro São Raimundo. Ô, Senilha, cá pra nós, qual o nome do seu pai, filha? Qual o nome do seu pai, Senilha?
2: Papai.
0: Vai lá, manda pra mim aí. Ô, mandei a Graça vir tomar café. Será que ela tomou café? Bom dia pra vocês. Ei, Zé Marina, Fazenda Rocinha, tudo beleza? Padre Márcio, um abraço, Padre Márcio. Tá aí na sintonia, né? Tá curtindo o Vernades. Ô, Juarez, tudo bem, Juarez? Tá ligado também, meu filho, Matias Lobato? Bom dia, Matias Lobato!
1: Oi, bom dia!
0: Vamos lá, hoje eu tô aqui, viu? Sábado. Luciano, amanhã é meu aniversário. Juarez, parabéns pra você. Parabéns e pelo seu dia, meu filho. Amanhã eu vou estar em Frei Inocêncio aí, tá? Amanhã eu vou estar em Frei aí no Sotavira e Dona Física. Aparece por lá pra nós tomar um cafezinho. Demir. Demir, um abraço pra você aí, Matias Lobato. Tudo bem, Demir? Demir da Rosa. Obrigado aí, o pessoal curtindo a gente. Um abraço pra vocês e do bairro Pantanal. O pessoal do bairro Pantanal. Aí em Frei Inocêncio. Amanhã tô aí com vocês, viu? Sou Tamir, Dona Física. Prepara o meu cafezinho aí, viu? E deixa eu mandar um abração aqui pra turma aí da Casa do Cerqueiro. Nosso parceiraço aqui, né? Um abração pra equipe da Casa do Cerqueiro. Nayara, Pedro, Daiane. Daiane é nova integrante da nossa equipe. Eita! Daiane! Daiane, seja bem-vinda à Casa do Cerqueiro. Parceiraço aqui da 97. Um abraço pra vocês aí, tá bom? Vou pro intervalo e eu volto com a música pra vocês aí da Casa do Cerqueiro. Obrigado pela audiência. Tem mais alô aqui? O WhatsApp tá igual pipoca na panela. Bom dia, tô em Frei Inocêncio. Aqui é Isaac. Diretamente Frei Inocêncio, Isaac. Quero uma música. Eu vou passar essa música aí com Rio Negro e Solimões, tá? Dedico a minha esposa, Caroline. É Caroline ou Caroline? Caroline deve ser, né? Um abração pra vocês aí. Deixa eu ler o recadinho aqui direitinho. Dedico a minha esposa, Caroline. E um abraço aos ouvintes. Tamo aqui, ó, na Baixada da Cidade. Tamo na obra e te ouvindo. Um abraço pra vocês aí. Bom trabalho, turma. Um abraço pra vocês de Frei Inocêncio. Opa, esse rostinho que eu conheço. Estamos na estrada discutindo. Eu e Iná. Minha namorada. E também é Wander, né? Wander, meu sogro. Grande Jotinha. Jota. É o José Cândido, Jota. Um abraço pra você e pra sua digníssima. Bom final de semana pra vocês aí. Um abraço pro seu sogrão. Eu vou ali e volto já com o modão. Me espera aí, é rapidinho.
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0: 97 FM, agora 8h22.
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7: Fala comigo, bebê! Buenos dias pra você! 8h28 agora!
8: Vestido!
7: Ó! Oh. Ai, ai, ai! Ah, independente do jeito que você esteja, você é linda! Eu te seguro! Ó! Oh. Te seguro!
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7: 8h28, manhã de sabadão, Casa do Cerqueiro. Bom dia pra vocês aí, meus queridos.

0: Chitão e Chororó e Jair Rodrigues, a Majestade, o Sabiá, um grande clássico da música sertaneja. Eita, bodão! Sabiá,
1: a Majestade, o Sabiá.
0: Bom dia, bom dia, com alegria, bom dia, bom dia. É, tivemos antes também Panda, né? Panda, eu te seguro. Saiu aí pra turma da Casa do Cerqueiro, né? Nayara, Pedro e Daiane. Abração pra vocês aí, Nayara, Pedro, Daiane, toda a equipe e a novata aí, né? Que chegou pra fazer parte dessa equipe fantástica da Casa do Cerqueiro, que é a Daiane. Um abração pra turma aí, bom trabalho. Continue assim, alegre, de bem com a vida. Bom trabalho pra turma aí, tá bom? Boas vendas. 8:35. Rômulo, tá ligado com a gente, né, Rômulo? Ó, Gilda, ela apareceu. Ô, Gilda, apareceu a tedinha, menina? Ficou com saudade de mim, né, Gilda? Mandou mensagem no WhatsApp. Tá aí nos Estados Unidos, né? Bom dia, Maura. Tá no Mundo Velho. Bom dia, Maura. Bom dia, Júnior. Um abraço pra vocês aí. Obrigado. Simone Papier. Tá no bairro Kennedy. Também tá curtindo a gente. Abração pra todo mundo. Todo mundo curtindo. Ó, vou pro intervalo, eu volto. Vai mandando a sua mensagem que daqui a pouquinho vou ler seu recadinho no WhatsApp. Pipi!
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0: Ronaldo, Naldinho tá em Taru, né, Naldinho? Um abraço pra você e pra sua digníssima Zaira. Zaira, bom dia.
9: Oi, bom dia.
0: Obrigado a vocês, hein, Taruna Escuta, hein, Ronaldinho? Ô, Naldinho, o clima aí tá bom, né, rapaz? Tá bom pra saborear uma feijoada, né? Ai, vontade de comer uma feijoada, vontade de comer um churrasco também. É, eu quero comer tudo também, né, meu filho? Churrasco, feijoada. Ai, ai. Ô, a Gilda tá aqui. Bom dia pro homem mais apaixonado de GV.
10: Luciano Venário.
0: Esse cara sou eu. Ela tá aqui. Bom dia pro homem mais apaixonado de GV. Engraçadinho também. KKKKKK. Faz pudim, pé de moleque. Eita, ela acordou cedo, deve ser porque sonhou que estava comendo pudim feito por mim, né? Ô, Tiago, Tiago do Bananal Jampruca. Alô, Márcia, pra vocês aí, ó. 8:42 na Mundo Melhor.

0: termina, termina comigo antes, trem. Termina não, vai. Meu Deus, termina não. Nem começou, como é que vai terminar, né? Bom dia!
1: Oi, bom dia!
0: Ai, ai, nem começou, não vai terminar, né, Gustavo Lima? Esperando na janela, Rio Negro e Solimões, Hugo Pena e Gabriel, vou te amar, essa música é linda, maravilhosa, né? Deixa eu mandar uma alusão aqui, um abração aqui pra quem tá curtindo a gente, manda mensagem no WhatsApp. A Rosa Proença tá em Taru, né? Tá no Bananal. Oi, Rosa, bom dia pra vocês aí, obrigado pela audiência, Denilson. Nicolas, também, né? Um abraço pra turma aí de Taru, pessoal do Corgue aí da Pedra Amarela também. Alô, Renato, Renato, Beatriz, um abraço pra vocês, Renato, Renatão, Beatriz, um abração aí pro Elis Chapudé, né? O Elis Chapudé, a Norma, a Vanessa. Ô, Eliana, tá aí no Corgue do Beija-Flor, Eliana Matos, tudo bem? A Graça tá aqui. Lu, hoje, meu filho, tá tocando pedrada, daqui a pouquinho tem mais. Pera aí, depois do intervalo tem mais pedrada. Bruno Marrone na sequência, já já também, porque o Guilherme do Armazém da Cooperativa tá pedindo, o Alex tá mandando alô aqui, Alex Alves, manda alô pra Cris Lan Costa, meu amor, eita! Eita, povo chonado sem quantia, Gilberto na Fazenda Boa Vista, bom dia, pessoal do Conjunto Si aí, né? Obrigada, turma na sintonia, Sebastião tá ouvindo a gente, Tião Paiva, ei Tião, bom dia! Bom dia também pra turma nos Estados Unidos, ó, aqui é o Preto, estamos na América. É, um abração pra vocês aí, trabalhando, ralando e ouvindo. Tá mandando alô, pessoal de Frei Inocêncio e Matias Lobato. Regina, tudo bem, Regina? Oi, Lu, bom dia. Hoje estou no Vale do Sol, trabalhando. Tom. É, um abraço pra você. É, menina, tem que tá... É na luta, né, Regina? É na luta, menina. É, com esforço a gente chega lá, né? Bom trabalho pra você aí. Ô, Vernades, bom dia, meu filho. Manda um abraço pra minha filha, Alice. Tá te ouvindo. Um abraço pra Júnia do Mundo Velho. Deus te abençoe. Eu sou Arlete de Nacipe Raidan. Oi, Arlete, bom dia pra sua filha aí, Alice, bom dia também pra Júnia, aí no Mundo Velho, abração pra esse Brasilzão na escuta aqui da Sertaneja do Leste de Minas. Eu volto com mais modão, já já.
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1: Oi, bom dia para você que nos acompanha na Mundo Melhor FM. Hoje é sábado, dia 18 de julho de 2026. Eu sou Sávio Scarabelli e este é o Rádio Notícia. Governador Valadares vai sediar uma avaliação técnica oficial com o objetivo de captar talentos e montar o elenco representativo que disputará o Campeonato Mineiro de Futebol Feminino. As interessadas devem efetuar o contato direto por meio do canal oficial no WhatsApp pelo telefone 99844-7583. O código de área é o 33. Por meio deste canal, será possível receber os detalhes sobre materiais e documentações necessárias. A primeira seletiva para o Campeonato Mineiro de Futebol Feminino acontece neste domingo, a partir das 8 horas da manhã. Os testes de campo serão concentrados no estádio do Mamudão, em Governador Valadares. Está preso um idoso de 67 anos, apontado como suspeito de tentar abusar sexualmente de uma idosa de 82 anos no bairro Alvorada, em Peçanha. Segundo a polícia, a vítima estava dormindo quando teve a casa invadida por um homem. Ele teria tentado abusar sexualmente da vítima, mas a mulher acordou e conseguiu reagir. Segundo a Polícia Civil, a vítima conseguiu entrar em luta corporal com o agressor e usou um facão que ela guardava debaixo da cama para se defender. A vítima também conseguiu identificar o agressor antes que ele fugisse do local. A família da idosa prestou acolhimento à mulher e a retirou da casa. A idosa precisou ser hospitalizada com uma suspeita de AVC e segue internada. O idoso agressor foi preso pela polícia horas depois. Em nota, a Polícia Civil disse que o suspeito, de 67 anos, é investigado pela prática do crime de tentativa de estupro contra a idosa. Foi instaurado um inquérito policial para apurar as circunstâncias dos fatos e dar prosseguimento às investigações. Confira agora a previsão do tempo para este sábado, 18 de julho, em todo o leste de Minas. O sábado vai ser de sol com algumas nuvens e previsão de chuva leve, segundo o Climatempo. Em Novo Cruzeiro, a mínima prevista é de 13 e a máxima é de 22 graus. Em Bom Jesus do Galho, mínima de 13 e máxima de 25 graus. Já em Valadares, mínima de 16 e máxima de 27 graus. O Rádio Notícia volta em uma hora. A produção e apresentação são de Sávio Scarabelli. Outras notícias em nossas redes sociais e no site radiomundomelhor.com.br. Bom dia.
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5: Agora são 9:04. Bom dia.
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0: ó, vai mandando mensagem no WhatsApp 99989-1977. Daqui a pouquinho vou ter um rolezinho ali no WhatsApp, mandar alô pra vocês, tá bom? Janaína, Léo Magalhães, cantam pra gente!
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0: bora mandar alô pro Fabrício. Alô, B, tá ligado com a gente, né? B. Grande Fabrício, um abraço pra você aí, um abração pra Ana Amador aí nas granjas. Oi, Dora, a Dora é minha vizinha aí do Nova Vila Bretas, né, Dora? Agora que eu vi sua mensagem, um abraço pra você, minha querida, obrigado pela audiência. Gilson Bastos tá no Altinópolis, bom dia, muito obrigado. Tem mais alô por aqui. César tá no bairro de Lourdes, bom dia, César. Jedaia em Tarumirim, um abraço pro tá mandando alô aqui pro Maringá. Oswaldo, Adão, pessoal do Brejal também, grande Jedaia. Alô, Brejal, um abraço pra turma aí, ó. Luciana, que é o Vidal, amanhã é aniversário da minha esposa Luísa, amanhã, né, e dia 21 da minha filha Natália, manda uma música aí. Beleza, deixa com nós, pediu Mulher Maravilhosa, nós vamos mandar assim, ó, Mulher Maravilha, né, Mulher Maravilha, vamos mandar assim, já. Eliane tá na Bélgica. Bom dia, Eliane. Tá sumida. Menina. Você tá sumida, Eliane. Apareceu. Tá aqui. Boa tarde. Não é brincadeira, não. Estou te ouvindo na Bélgica. Aqui já é boa tarde mesmo, tá? Ah, que bom. Estou num lugar que tem o melhor chocolate do mundo. Eita. É bom, né? Ah, você tá brincando, Eliane. Você não gosta de chocolate. Eliane, menina. Você não gosta de chocolate? É bom. Ontem à noite fui na casa da minha amiga, minha vizinha Regina, saboreou um chocolate quente, menino. O trem bom, viu? Manda um abraço aí pra minha mãezinha lá na Poaia, Maria José e meu paizão Rael. Rael, Maria José. Bom.
1: Oi, bom dia!
0: Um abraço aí da sua filhona Eliane, tá na Bélgica. Um abraço pra vocês aí, menina. Zé Batista tá em Pouso Alegre. Bom dia, Zé Batista. Tá frio aí, né, meu filho? Manda um alô pra Larissa. Alô, Larissa. Bom dia pra sobrinha Larissa. Todo mundo curtindo a gente aí, ó. A Andressa. Bom dia, Andressa. Tudo bem, Andressa? Joinha. Bom final de semana pra você. Lidiane tá no Castanheira. Também tá na sintonia aqui do Venados. Ana Paula e Gero Caldas. Eita, neném, tá ouvindo a gente, Mirante Açucena. Buenos dias pra vocês, aí disse Açucena. Júnior, tá no Mundo Velho. Passando pra desejar um abençoado dia pra todos os ouvintes, em especial pra minha amiga Arlete, que não perde seu programa. A Maura também, todos da comunidade Mundo Velho. Eu quero pedir Nada Mudou, Tudo Que Passou. É, de Paulo e Paulino. Tem mais por aqui. Ah, ô Marquinhos, faz comigo não, Marquinhos. Bom dia, Luciano. Vai um queijo no café da manhã? Menino, e ele mandou pra mim um queijo na foto, tá? Tá na foto. Queijo bonito, menino, ó. Até salivei aqui. Ô, delícia, esse queijo com um cafezinho quentinho. Me dê, papai.
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Marrone, para um minuto. Oi, Cida. Cida é uma motorista, né? Motorista de aplicativo, tá na sintonia com a gente. Um abraço pra Cida, um abraço pra Edna também, obrigado aí pela audiência, curtindo com o Vernades, a sertaneja do leste de Minas. Oi, Carla, Carla, volta aí, um abraço pra vocês em Tarumirim, bom dia, Taru, bom dia, meu céu pequeno. Oi, Renatão, tudo bem, Renato? Renato e Beatriz, tudo bem por aí, joinha? Renato e Beatriz, Rosa Denilson no Bananal também na sintonia e Nicolas, a turma curtindo o Vernades, na minha Tarumirim, meu céu pequeno. Ô, baixinho, baixinho tá aí, tá na solidão, né, baixinho? Marlete tá viajando. Tá ele o Radinho. É o Radinho do Baixinho. 9:44. Lucas e Luan. Hey, Ju. Segura aí, Eliane, na Bélgica. Boa tarde pra você aí na Bélgica. Eliane.

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0: mais forte.
1: Dois corações disputando pra ver quem é o mais forte, né? Bom dia, bom dia, bom dia. Ai, o amor é lindo.
2: Obrigado, Diego. Obrigado, Bruno.
1: Eu vou ali em volta já, tá na hora de formação Rádio Notícia, edição das 10. Sávio Escaraberta chegando.
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1: Agora são 10 horas e 6 minutos.
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1: Oi, bom dia para você que nos acompanha na Mundo Melhor FM. Hoje é sábado, dia 18 de julho de 2026. Começa agora mais uma edição do Rádio Notícia. Moradores de Valadares vão receber a conta de água e saneamento com um formato diferente no próximo mês. A Águas de Valadares anunciou que o documento passou por uma reformulação completa para se adequar às novas diretrizes fiscais nacionais, garantindo maior transparência na prestação do serviço. A nova fatura traz um layout modernizado e a inclusão de um segundo QR Code para acesso direto à nota fiscal eletrônica. A mudança, que começa a valer em agosto, serve para atender a legislação de nota fiscal de água e saneamento eletrônica e não altera o valor das tarifas. A atualização acompanha a implantação da nota fiscal de água e saneamento eletrônica. Outros detalhes você confere em radiomundomelhor.com.br. A Prefeitura de Valadares publicou um novo decreto municipal que autoriza o reajuste na tarifa do transporte coletivo urbano de passageiros. A nova tabela de preços entra em vigor no dia 22 de julho, aplicando reajustes baseados no método de pagamento utilizado pelos passageiros valadarenses. A partir de 22 de julho, o preço da passagem em Valadares vai subir 18% para os pagamentos feitos em dinheiro e 22% para quem utiliza o cartão eletrônico. Com essa mudança, a tarifa básica passará custar R$5,90 nos pagamentos em dinheiro e R$5,31 no bilhete eletrônico. A matéria completa com todos os detalhes você confere em radiomundomelhor.com.br. Valadares conquistou sua primeira medalha de ouro no judô na etapa estadual 1 dos Jogos Escolares de Minas Gerais, o JENG. O pódio foi da atleta da Escola Estadual Quintino Bocaiúva, Anne Gabriele, pela categoria pesado do módulo 2. E prata na natação com a aluna do Colégio Franciscano Imaculada Conceição, Bruna Denadai, nos 50 metros peito. Valadares ainda conquistou a medalha de bronze no salto em altura e no revezamento 5 por 80. As disputas desta etapa da competição estão acontecendo de forma simultânea em Belo Horizonte e Betim. Na capital, ocorrem as provas de atletismo e em Betim, judô, karatê, natação, taekwondo e tênis de mesa. O Rádio Notícia volta em uma hora. A produção e apresentação são de Sávio Scarabelli. Outras notícias em nossas redes sociais e no site radiomundomelhor.com.br. Bom dia.
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Até com a voz rouca. Jorge e Matheus, aqui na Potência do Leste de Minas. É a Mundo Melhor. Hora certa, 10h15, Eduardo Costa. Ó, Dudu, canta pra nós aí, meu filho. E essa música que é a minha, viu? Ai, Eduardo Costa, meu filho, tô sem ninguém.

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4: Olha, joia, bacana. 10h43, né? Bom dia, deixa eu mandar uma alusão aqui, ó, pra Dona Jo e o João, né? Dona Jo e João, estou ouvindo a gente, né? São os pais aí da Natália, Ana Monteiro. Um abração pra vocês aí, tá bom? Dona Jo e João, aí na região do Conjunto C, estão ligados, curtindo aqui a nossa programação. São os pais da Natália e também da Ana Monteiro. Bom final de semana pra turma! Jean Giovanni, o grande amor da minha vida. Bom dia, minha gente.

0: já às 10, é o som de Corpo e Alma, Bruno Marrone, sucesso na 97,7. Agora faltando 7 para as 11, bom dia, bom dia. WhatsApp! Quero você interagindo comigo aqui no WhatsApp, beleza? 99989-1977. Alôzão pra Marília, Marília tá ligado com a gente, né? Um abraço pro Marlene Mendes. Tá na ilha. Luciano, bom dia. Seu programa hoje tá demais, menino. Essas músicas são lindas. Eu sou Marlene aqui da ilha. Um abraço pra vocês aí. Manda um alô aí pra turma, né? Manda uma música boa aí pra turma. Da Seresta. Do Garfo Clube. Um abraço pra vocês aí, menina. Marilda, bom dia. Marilda do IP, bom dia pra você. Bom dia pra Regina. Obrigado pela audiência aí, meninas. O padrinho tá na sintonia também, né? Doutor Adelmar Lopes. Tudo bem, doutor? Tranquilo? Tranquilaço aí. Finalzão de semana excelente pra vocês aí, viu? Pra você e pra Lani. Um abraço, meus queridos. Tem mais alô. Alex Alves também tá na sintonia. Eu gostaria de ouvir uma música linda de Bruno Marrone para minha amiga Tânia, que morou em Tarumirim. O aniversário dela hoje. Desejo a ela muita saúde. Muita saúde e felicidades pra Tânia. Morou em Tanumirim. É Eliane do Granduquesa que tá mandando. Parará. Ai, ai, tá mesmo, tá inspirado. Ai, ai, ai, tô inspirado. Cala-te, Luciano, tô inspirado. 10:55, o pessoal tá mandando mensagem aqui falando, tá inspirado. Tô inspirado. Só música boa, né? A Gilda tá aqui, viu que não é só eu? Se controla. Ai, ai, ai, ai, ai. Né, tô inspirado. O que eu vou fazer agora? Vou pro intervalo!
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6: Vitro Léo canta uma música bonita, né? Ela é linda. Pensando bem, eu gosto mesmo é de você. Eita, amigo apaixonado.

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1: 97 FM, agora são 11:03. Bom dia.
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1: Olá, muito bom dia para você que acompanha Mundo Melhor FM. Hoje é sábado, 18 de julho de 2026. Eu sou Sávio Scarabelli e este é o Rádio Notícia. O secretário municipal de Educação, Rodrigo Cunha, participou de uma audiência pública promovida pela Comissão de Serviços Públicos, Saúde e Segurança Pública da Câmara Municipal de Valadares para apresentar informações sobre a gestão da pasta e responder os questionamentos dos vereadores. A audiência ocorreu ontem e foi conduzida pelo presidente da comissão, vereador Valdivino Lima do Avante, reunindo parlamentares, representantes do executivo e servidores. Rodrigo Cunha fez um diagnóstico da situação encontrada na rede municipal de ensino e destacou que, segundo o levantamento da pasta, 57 escolas precisam de intervenções estruturais imediatas. Ele também informou que só 22 unidades possuem auto de vistoria do Corpo de Bombeiros e 821 salas de aula ainda não contam com climatização. Rodrigo Cunha afirmou ainda que a Secretaria de Educação tem realizado uma revisão administrativa e financeira, incluindo reavaliação de contratos e da estrutura organizacional, com o objetivo de otimizar recursos e direcionar investimentos para as demandas consideradas prioritárias da rede municipal. A Prefeitura de Valadares publicou um novo decreto que autoriza o reajuste na tarifa do transporte coletivo urbano de passageiros. A nova tabela de preços entra em vigor em dia 22 de julho. Conforme a Prefeitura de Governador Valadares, com a mudança, a tarifa básica vai passar a custar R$ 5,90 no dinheiro e R$ 5,31 no bilhete eletrônico. A matéria completa você confere em radiomundomelhor.com.br. O aumento da mistura obrigatória de etanol anidro na gasolina de 30% para 32% voltou a colocar governo, setor de biocombustíveis e indústria automotiva em lados opostos. Após a aprovação da medida pelo Conselho Nacional de Política Energética, montadoras questionam os estudos técnicos que embasaram a decisão e defendem a realização de novos testes. A mudança foi aprovada inicialmente por um período de 180 dias, com possibilidade de prorrogação pelo mesmo prazo. Segundo o governo federal, a nova composição vai reduzir em cerca de 900 milhões de litros por ano a necessidade de importação de gasolina, além de estimular uma demanda adicional próxima de 1 bilhão de litros de etanol. Entre as maiores preocupações da indústria estão os carros antigos, veículos importados e motocicletas que operam com percentuais menores de etanol na gasolina. O Rádio Notícia volta amanhã. 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A produção e apresentação são de Sávio Scarabelli. Bom dia.
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5: Agora são 11h41, hora de almoçar, hein? 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
5: Agora 11h44. Cristiano Araújo, Marília Mendonça, de quem é a culpa, hein? Oi, Andressa, pessoal de Nova Módica, pescador, bom dia.

Ai, me apaixonei pelo que inventei de você. De quem é a culpa, né? Vou jogar a culpa no frio, sentindo aquelas dores. Gente, vamos falar sério aqui, ó. Você que tá ligado aqui no Venades, ouvindo o nosso Rádio Show. 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

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Deixa eu mandar um alô aqui pra a família da Cíntia, aí no Corre do Sossego, em Galileia. Um abração pra todo mundo aí, né? A Cíntia da Drogaria Niquinho, a sua mãe Sônia, o Gustavo, que é o primo, os irmãos Alfredo e Marcos, o filho Diego e ela, sempre simpática, Cíntia! E ela gosta dessa, ó! Menina Veneno, Zezé de Camargo e Luciano, canta Mirosmar. 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
6: Vambora, né? 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Abraço pra vocês, hein, meus queridos? Obrigado pela audiência. Daqui a pouquinho, o nosso bispo Dom Félix, logo após Dom Félix, Claudinha, com clássicos e agito, e 2 horas, tô de volta no Casa de Forró.

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O anjo do Senhor anunciou a Maria e ela concebeu do Espírito Santo. Ave Maria, cheia de graças, o Senhor é convosco. Bendita sois vós entre as mulheres e bendito é o fruto do vosso ventre, Jesus. Santa Maria, Mãe de Deus, rogai por nós, pecadores, agora e na hora de nossa morte. Amém. Eis aqui a serva do Senhor, faça-se em mim segundo a vossa palavra. Ave Maria, cheia de graças, o Senhor é convosco. Bendita sois vós entre as mulheres, e bendito é o fruto do vosso ventre, Jesus. Santa Maria, Mãe de Deus, rogai por nós, pecadores, agora e na hora de nossa morte. Amém. E o Verbo se fez carne e habitou entre nós. Ave Maria, cheia de graças, o Senhor é convosco. Bendita sois vós entre as mulheres, e bendito é o fruto do vosso ventre, Jesus. Santa Maria, Mãe de Deus, rogai por nós, pecadores, agora e na hora de nossa morte. Amém. Rogai por nós, Santa Mãe de Deus, para que sejamos dignos das promessas de Cristo. Oremos. Infundi, Senhor, vos rogamos a vossa graça em nossos corações, para que nós, conhecendo pela anunciação do anjo a encarnação de Jesus Cristo, vosso Filho, por sua paixão e morte de cruz, cheguemos à glória da ressurreição. Pelo mesmo Cristo, nosso Senhor. Amém.

0: Louvado seja nosso Senhor Jesus Cristo, que a graça e a paz de Deus, nosso Pai, e de Jesus Cristo, nosso Senhor, estejam com todos vocês e seus familiares. Prezados radiovintes, hoje é sábado, dia 18 de julho, e nós vamos meditar o Evangelho de Jesus Cristo segundo Mateus, capítulo 12, do versículo 14 ao 21. Naquele tempo, os fariseus saíram e fizeram um plano para matar Jesus. Ao saber disso, Jesus retirou-se dali. Grandes multidões o seguiram, e ele curou a todos, e ordenou-lhes que não dissessem quem ele era, para se cumprir o que foi dito pelo profeta Isaías: Eis o meu servo que escolhi, o meu amado, no qual coloco a minha afeição. Porei sobre ele o meu espírito, e ele anunciará às nações o direito. Ele não discutirá nem gritará, e ninguém ouvirá sua voz nas praças. Não quebrará o caniço rachado, nem apagará o pavio que ainda fumega, até que faça triunfar o direito. Em seu nome, as nações depositarão a sua esperança. Palavra da salvação. Amados radiovintes, Mateus 12:9 permite dizer que Jesus e seus discípulos estavam indo para a sinagoga, razão pela qual os fariseus viram que eles colheram e comeram as espigas. Como se não bastasse, Jesus, além de permitir que o sábado fosse violado fora da sinagoga, também o fez dentro dela, ao curar um homem com a mão ressequida, mostrando assim o que entendeu ao citar o profeta Oséias. Ante tamanha afronta à autoridade do sábado, os fariseus decidiram matar Jesus. É preciso eliminar o incômodo, antes que o descumprimento da lei se torne prática comum. Jesus percebeu o risco de morte e que isso podia comprometer os objetivos da sua missão. Então saiu e passou a andar ocultamente. Continuou curando e pautou sua intenção na citação do canto do servo sofredor de Isaías 42, 1 a 4, por certo conhecido dos fariseus, dispostos a executá-lo. Oremos. Ó Deus, que mostrais a luz da vossa verdade aos que erram, para retornarem ao bom caminho, dai aos que professam a fé rejeitar o que não convém ao cristão e abraçar tudo o que é digno deste nome. Por nosso Senhor Jesus Cristo, vosso Filho, na unidade do Espírito Santo. Amém. Meu abraço amigo, que a bênção de Deus, Pai, Filho e Espírito Santo, desça sobre todos vocês e permaneça para sempre. Fiquem com Deus e até daqui a pouco, no programa Fé Católica.
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0: Amados irmãos, amadas irmãs, iniciamos o programa Fé Católica e a nossa catequese sobre a vida humana no plano de Deus. Viver a vida no plano de Deus não significa uma existência isenta de dificuldades, mas sim caminhar com propósito, com objetivo, sabendo que cada detalhe é moldado para nos conformar à imagem de Cristo e cumprir um propósito eterno. É a transição de viver para si mesmo para viver para Deus, confiando que ele tem planos de paz, esperança e um futuro seguro. Qual que é a essência do plano de Deus? O plano primordial de Deus é a salvação da pessoa humana e a reconciliação do ser humano com ele, Deus, através de Cristo, tornando-nos seus filhos e filhas. O objetivo de vida não é apenas ter sucesso terreno, mas tornar-se cada vez mais parecido com Jesus no jeito de ser, agir e se relacionar. Deus planeja cada detalhe da vida, permitindo provações não para nossa destruição, mas para nosso aperfeiçoamento espiritual. O que significa, então, viver esse plano de Deus? Viver o presente com Deus significa usar dons e habilidades em cada momento, sabendo que Deus está presente em cada ação. O plano de Deus é de prosperidade e esperança, não de destruição, mesmo quando as circunstâncias parecem contrárias. Por isso, a importância da confiança e esperança. Deus oferece seu plano, mas permite que o ser humano aceite ou rejeite, porque o criou com livre-arbítrio. A verdadeira felicidade está em alinhar a vontade pessoal à vontade divina. Meu abraço, amigo, a minha bênção, fiquem com Deus e até o próximo programa.
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0: Amados irmãos, amadas irmãs, iniciamos a Novena do Bom Pastor. Sou Dom Félix, bispo da Diocese de Governador Valadares. Sou pastor dessa porção do povo de Deus da região do Vale do Rio Doce. É com alegria, então, que nós iniciamos em nome do Pai e do Filho e do Espírito Santo. Amém. Peçamos perdão. Senhor Jesus, bom pastor, tem compaixão de nós, porque somos pecadores. Não leves em conta as nossas faltas, mas concede-nos a graça de arrependermos dos nossos pecados. Converte-nos a ti. Não nos deixes pecar. Não nos deixes cair em tentação. Livra-nos do mal e perdoa todas as nossas culpas. Amém. Façamos o nosso agradecimento. Ó Deus, nosso Pai, nós te damos graças por todo o bem que nos fizeste até agora. Nós te agradecemos pelos imensos benefícios que concedeste a todos nós, seres humanos, e a todas as outras criaturas tuas que estão no céu, na terra e em todo o universo. Por teu Filho Jesus Cristo, Senhor nosso e bom pastor, a ti, nossa ação de graças, a honra e a glória, pelos séculos dos séculos e por toda a eternidade. Amém. Ouçamos a palavra de Deus. Eu sou o bom pastor. Conheço as minhas ovelhas e elas me conhecem. Assim como o Pai me conhece e eu conheço o Pai, e dou a minha vida pelas ovelhas. João 10:14. Meditemos a palavra de Deus.

Façamos agora a nossa intenção geral para alcançar a graça de perdoar as ofensas. Ó Deus de bondade, tu que não levas em conta nossas culpas, tu que perdoas a todos que te ofendem, dá-nos um coração manso e humilde, como é o coração de Jesus. Concede-nos a graça de perdoar sem restrições e sem medidas a todos que fazem o mal contra nós. Não permitas que caiamos na tentação de pagar o mal com o mal. Ensina-nos a amar nossos inimigos e a rezar com frequência pelo bem deles. Nós te pedimos por Cristo Senhor nosso. Amém. Façamos agora uma pausa para que, no silêncio do nosso coração, com os olhos fixos na imagem do bom pastor, seja feito a ele o pedido de graças que desejamos receber dele por meio desta novena.

0: Oremos. Senhor Jesus, Filho de Deus e Filho de Maria, tu que és verdadeiro Deus e verdadeiro homem, tem piedade de nós. Senhor Jesus, tu que és o Cristo de Deus, tem piedade de nós. Senhor Jesus, tu que és o bom pastor, atende a nossa súplica. Rezemos uma Ave Maria, pedindo à nossa querida Mãe do Céu, que por intercessão dela, sejam recebidas as graças do bom pastor que dele esperamos obter. Ave Maria, cheia de graças, o Senhor é convosco. Bendita sois vós entre as mulheres, e bendito é o fruto do vosso ventre, Jesus. Santa Maria, Mãe de Deus, rogai por nós, pecadores, agora e na hora de nossa morte. Amém. Neste momento, nós vamos abençoar a água. Ó Deus Criador, nós te damos graças porque criaste a água para nos dar vida, saciar nossa sede, para lavar e refrescar nossos corpos, para molhar a terra e fazê-la produzir frutos que nos alimentam e sustentam. Nós te agradecemos pela água do batismo, pela qual tu nos purificas, a fim de que tenhamos uma vida limpa da sujeira do pecado e sem nenhuma mancha do mal. Nós te damos graças, porque por Jesus Cristo, que ofereceu a uma mulher samaritana e continua oferecendo a todos nós a água viva, da qual quem beber nunca mais terá sede, tu sacias a sede de todos os seres humanos. Abençoa, ó Pai, esta água que colocamos em tua presença. Concede a todos que fizerem uso dela tua proteção e a cura de suas enfermidades. Assim como pela passagem dos hebreus pelas águas do Mar Vermelho, tu os libertaste da escravidão do Egito, a todos que usarem desta água, livra-os de todos os males. Nós te damos graças e te pedimos por Jesus Cristo, Senhor nosso. Amém. Façamos agora a nossa consagração ao bom pastor. Ó bom pastor, nós te consagramos toda a nossa vida. A ti confiamos nossas famílias e nossos amigos. Tudo que temos e tudo que somos entregamos a ti. Tu és a fonte da vida. De ti procedem a cura e a libertação de todos os males. Tu és nossa luz e salvação. Queremos ser tuas ovelhas e pertencermos para sempre ao teu rebanho, pois junto de ti encontramos acolhida, paz e segurança. De todos os temores, tu sempre nos livras. Em ti pomos toda a nossa esperança, pois quem em ti espera jamais será decepcionado. Bom e eterno pastor, seguindo a ti com fidelidade, sabemos que após nossa peregrinação neste mundo, seremos recebidos por ti no céu. Lá, conforme tua promessa, viveremos para sempre contigo e teremos a felicidade eterna. Amém. Rezemos juntos a oração que o Senhor nos ensinou, através da qual nós chamamos a Deus de Pai e nos comprometemos a viver como irmãos e irmãs. Pai nosso que estais nos céus, santificado seja o vosso nome. Venha a nós o vosso reino. Seja feita a vossa vontade, assim na terra como no céu. O pão nosso de cada dia nos dai hoje. Perdoai-nos as nossas ofensas, assim como nós perdoamos a quem nos tem ofendido. E não nos deixeis cair em tentação, mas livrai-nos do mal. Amém. Recebamos agora a bênção do bom pastor. Que o bom pastor nos olhe com amor, traga luz aos nossos olhos e serenidade para o nosso coração. Amém. Que o bom pastor nos abrace agora com ternura, de modo que sintamos o afeto do seu divino coração. Amém. Que o bom pastor seja nosso guia, nos faça conhecer sua estrada, nos conduza e conduza nossas famílias pelos caminhos da paz e da felicidade. Amém. Ao bom pastor, a honra, a glória e o louvor para sempre. Amém. Que a bênção de Deus, Todo-Poderoso e rico em misericórdia, Pai, Filho e Espírito Santo, desça sobre todos nós e permaneça para sempre. Amém. Fiquem com Deus.
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3: Muito bem, sábado! Tarde maravilhosa pra você, o 2097. Maravilha, vamos juntos, gente. A partir de agora, hoje até as duas somente. Até uma tem Clássicos 97, modão na sua programação. 18 de junho de 2026. 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A nossa primeira de hoje, já mandando você ter juízo em pleno sabadão, hein? Então tá, toma aí pra você. Ó, toma juízo. Zezé de Camargo e Luciano, aumenta que é boa!

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1: 97, meio-dia e 38, clássicos 97, modão na sua programação. Tivemos aí dois passarinhos, Ataíde e Alexandre. Leandro e Leonardo, Não Aprendi a Dizer Adeus. Dobradinha 97 com Zezé de Camargo e Luciano, Saudade Bandida, Toma Juízo. E agora tem Bruno e Marrone. Olha, o programa de fim de semana vai ser assim, olha. Alegria, bom humor, sua família, passeios e por aí vai. Não me deixe fora. Ah, no fim de semana. Fica aqui ligado na 97.

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Fiz. Eu aqui querendo um minuto de atenção para falar de coração para coração, a coração, a coração. 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Suas confidências nunca mais eu quero ouvir sobre esse rapaz. 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Composição de Paulinho Rezende, de Paulo Bebeto. E aí, se você do outro lado falou que o nome da música é Confidências. E vim chegando para cantar impecavelmente. Clássicos 97, a música em forma de poesia. Vem trazendo o Chitãozinho e Xororó. Confidências.

0: 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Finalizando aí com João Paulo e Daniel, Te Amo Cada Vez Mais. Tivemos a Zé de Camargo e Luciano, Pior é Te Perder. E a música em forma de poesia hoje no seu sabadão trouxe Chitãozinho e Chororó, Confidências. Pessoal, falar que nós estamos ao vivo, né, aqui pelo Facebook. É, mando salve, salve, boa tarde, minha amiga Claudinha, tudo bem? Tudo bem, Carlinha? Carlinha está nos acompanhando aí pelo Face, também a Odete acabou de chegar, acabou de entrar. E a você, o 2097, te convido a acompanhar a nossa live aí pelo Facebook, para você que está ouvindo, seja bem-vindo. 97 Mundo Melhor, sim, a Rádio Sertaneja do Leste de Minas, que traz agora para você a reflexão de hoje, reflexão do dia. Salve, salve, Gracinha, do Novo Horizonte.
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0: Então, pessoal, na vida, presta atenção, na vida você se deparar, vai se deparar com todos os tipos de pessoas, sim. Querendo ou não, você vai encontrar diversas pessoas de diversos temperamentos, né? Com todos os tipos, né? Cada um tem algo para poder oferecer para você ou não, né? Alguns serão como bênçãos e ficarão com você para sempre, né? São aquelas pessoas, anjos sem asa, que te pegam pela mão. Outros virão e deixarão ensinamentos para toda a vida. Tantas outras tentarão atrapalhar seus voos, né? Isso aí você vai acontecer no automático, né? Sempre vai ter aquela pessoa que você sonha, mas a pessoa vai atrapalhar o seu voo. A fim de cortar suas asas, né? Elas vão atrapalhar seus voos, tentando cortar suas asas. Olha, mas apesar de tudo... Apesar de tudo, você crescerá, vai amadurecer e vai voar sim, tá? Mesmo com as asas feridas, porque a mão que te sustenta é muito maior do que os olhos maldosos que te cercam. Ou seja, se você depositou, colocou a sua causa, colocou a sua vida na mão do Altíssimo, você colocou em excelentes mãos. Você deu a sua causa para o melhor de todos os advogados, Deus, nosso Pai Celestial. Então, se você depositou a sua causa, seus problemas, na mão dele, que tudo pode, olha, está nas mãos certíssimas, né? Tenha fé, persistência e, com certeza, você vai alcançar o seu objetivo. É a palavra que a gente fala para você, a reflexão de hoje, Clássicos 97, aqui na sua 97 Mundo Melhor. Sim, a Rádio Sertaneja do Leste de Minas, ficando por aqui a nossa reflexão do seu sabadão, tá? A gente vai estar de volta na segunda com mais reflexão do dia, só que na segunda pelo Instagram. Combinado? Valeu? Eu volto já trazendo muito sucesso no Agito 97.
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0: 97 FM, 1:07. Boa tarde.
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3: FM. 97 FM, 1:37 agora falando sério.

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2: 97 FM, faltando 10 para as duas. Tô indo nessa, minha gente. A você um excelente final de semana, tudo de bom. Daqui a pouquinho tem Casa de Forró com Luciano Venades e eu,
3: Cláudia Regina.
2: Está de volta na segunda parte do meio-dia 25 com Clássicos 97, o Agito 97 para você. Saideira com Jorge Matheus. Baby, espelho. Fui.

0: Cleiton Romário, do Guilherme.
1: Até amanhecer.
2: Obrigado.
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5: 97 FM, agora são 2:02.
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3: 97 FM, agora são 2:03. Bora, bora começar o caixa de forró, meu filho.
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3: Bora começar o programa.

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Ai, ai, ai. 2:04. Psst, vai começar.

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1: É, meu filho, é atraente. Eu tô traindo só boleto e conta, meu filho, mais nada. Boas tardes pra você. Bora lá que vai começar agora.
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1: Ó, gente, boa tarde pra vocês e muito obrigado pela audiência. Eu tô chegando com o nosso Casa de Forró, sabadô. Programa alegre. Programa alegre. Quem é o louco?
0: Luciano Fernandes.
1: O cara de Tarumirim. Sou eu. Ó, boas tardes pra você. Muito obrigado pela companhia. Tá curtindo o Fernandes aí? Tá de boa? Tá de boa. Eu quero você interagindo comigo, hein? Ó, já começo mandando alô pro Jean. O Jean é motorista de aplicativo. Fez uma corrida comigo essa semana agora. Ele mora na região do Castanheira, hein? Ô, Jean, foi no dia da chuva, Jean. Ô, Jean, meu filho, foi no dia da chuva. Lembra, Jean? Lembra. Aí ele falou que gosta do programa. Aí ele falou, você trabalha na rádio? Eu trabalho. Aí, rapaz, ele não sabia quem eu era, não, né? Ele virou e falou assim, tá lá dirigindo? Aqui. Aí falou de onde que ele ia lá, né? Assim, eu gosto demais de ouvir a rádio, mas tem um programa no sábado que eu não perco o forró lá com o Venade. Ele falou até Venade. Aí eu falei, ai, o cara de Tarumirim, na hora que eu falei assim, é o cara de Tarumirim, ele olhou pra mim rapidão, é você, rapaz? Sou eu, Jean. Casa de Forró é um programa muito, é um programa diferenciado, né? Programa de forró, alegre, a gente descontrai, né? E claro, você interagindo fica melhor. Então, para de ficar aí escondidinho. É, fica escondido aí, não manda mensagem pra mim. Eu quero mandar alô pra você. Aí você vira e fala, ah, você só manda alô pra Grazi Xavier. Você só manda alô pro Nilson do JK. Você só manda alô pro Rafael do Cog dos Martins. Você só manda alô pro Thiago do Bananal. Você só manda alô pro Rafael do Pérola. Mas porque o pessoal participa. Então manda mensagem pra mim. Manda mensagem pra mim que eu mando alô pra você aí, tá bom? Um abraço pra todo mundo curtindo nós aí. Boa tarde. Ô, Gilda! Olha o carro velho aí, Gilda. Ela falou que é igual essa música, não é por causa do carro velho. O carro deles é novinho, zerinho. O negócio é por causa das panças mesmo. Então bora balançar a pança. Começou, meu filho, o caso de forró. Avisa aí, vai.

0: Aí o forró saborear, forró saborear por um minuto. Tá joia por aí, tá? Eu quero você interagindo comigo. Boa tarde, muito obrigado pela audiência. Bora mandar mensagem que chega. Manda que chega, tá, fiote?
1: Fala, Luciano, que é o Rafael aqui do Corpo Petinho.
0: Fala, Rafael.
1: Um cara de forró com nós aí.
0: Toca, filho, toca.
1: Manda um alô aí pra, pra galera aí do Corpo do Corpo Petinho aí. E passa uma música pra mim do Calcinha Preta pra nós aí.
0: Beleza, beleza, beleza. Vamos lá, Washington, tá na escuta, Washington, no bairro Nova Vila Breta, tudo bem, Washington? Um abraço pra vocês aí, fala, Edmar. Fala você, cadê?
2: Fala, Luciano Bernardo.
0: Fala, meu filho.
2: Tá aí o seu Lúcio aqui agarrado aqui.
0: Ô, oh, meu filho, que bacana.
2: Uma sequência de três pra nós aí. Valeu, valeu, valeu.
0: Valeu, valeu, valeu, valeu, valeu. Washington tá no Nova Vila Bretas, né, Washington? Maurício Batista e Marilac, boa tarde pra você, obrigado pela audiência. Alessandro e Marilac. Ronilza, Corre do o Rodrigo no Corre do Dourado. Janaína, oi Janaína, tudo bem? Tá ligado com a gente também, o pessoal da Fazenda Ouro Verde. Boa tarde, Denver, todo mundo aí. Ongo Cabo, muitas mensagens chegando. Passa rachinela pra nós aí, meu filho, é Nilza e Jace, Vitor, lá nos Estados Unidos. Um abraço, Daniel Pereira, tá ligado, né, Daniel? Tem mais alô por aqui? Tem. Cris tá no bairro Turmalina, né, Cris? Um abraço pra você, Cris. Tá aí no bairro Turmalina, tá querendo calcinha preta também. Todos do Turmalina ouvindo nós. Ô, Turmalina, Joel e Terezinha. Oi, Joel e Terezinha, tudo bem por aí? Tudo bem.
3: Boa tarde, Luciano.
0: Boa tarde.
3: Toca aí o Guilherme Silva, que era a musa do Homem Chapeludo, a musa do Vinhático.
0: Aí você me complica, hein?
3: Vou mandar pras meninas que tá lá nos Estados Unidos, a Marília.
0: A Marília, aí você me complica. Você tá querendo o Guilherme Silva e o Chapeludo? O Chapeludo não é com ele, né? É, não é com ele não, viu, filho? Aí, já falaram pra mim, é Rio Negro e Limões, ó. Ela gosta demais do Chapeludo. Eles podiam cantar uma música assim, ó. Ela gosta...

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1: Ai, 2:18. Tá na hora de tomar o café com biscoito. Fala em biscoito, menino. Mandar duas broas pra mim. Que biscoito. Ô, delícia, viu? É, mas calma aí que foi... foi foto, viu? É, mandaram só foto. Lá em Dom Cavati. Tá bonitinha mesmo, viu, Nelly? Ô, Nelly! Nós estamos cá, vocês estão aí. Um abraço pra vocês, Dom Cavati. Dom Cavati, obrigado pela audiência. Menino do céu, tá bonita aí a bro, viu? Bro, biscoito. Ó, oh, trenhada de bom, viu? Ai, ai. Bom, vamos lá. Cleidimar, tudo bem, Cleidimar? Tá na escuta aí, boa tarde pra vocês. Cleidimar, Edmar e Eduarda. Cleidimar, Edmar e Eduarda. Cida, no assentamento Padre Josino, um abraço pra vocês aí. Muito obrigado, gente. Obrigado pela companhia. Iraci tá no em Tumiritinga, né, Iraci? Abração pra vocês aí, Tumiritinga. Ó! Oh. Alelê. Ô, Letícia! Aí no bairro Vitória, hoje não vou tocar aquela música. Letícia! Não, vou tocar essa música hoje não. Eu vou escolher um forrozinho bacana pra você aqui, tá bom, Lelê? Letícia, nega! Aldeir! Um abraço pra vocês, viu? É, boa tarde pra todo mundo, boa tarde também pra Ágata. Ágata! Letícia, Letícia, Letícia! Ô, nega, tudo bem por aí, nega? Abraço pra vocês aí do bairro Vitória. É, bairro Vitória. É lá que tá Lelê, família toda, né? Família é gente boa, pessoal é gente boa demais.
2: Boa tarde, Luciano.
1: Boa tarde, filho.
2: Olha,
1: olha.
2: Luciano aqui, esposo da Carlinha da residência.
1: Ah,
2: olha,
1: ah, manda
2: um alô aí pra galera da residência, Itaruaçu, Minas.
1: É, isso.
2: Pessoal do Fernando Storim,
1: é.
2: Todo mundo ouvindo aí a melhor.
1: É isso
2: manda
1: mesmo.
2: Manda aí a música da programação pra todos os ouvintes. Beleza, aí. Um filho. Abraço, bom fim de semana.
1: Um abraço, meu filho, um abraço. Tá em Portugal, né? Tá, aí tá quente ou tá frio? Tá quente, não tá? Eu acho que Portugal tá quente. Tá quente ou tá frio em Portugal, hein, Ziel? Um abraço pra você, pra turma aí, o pessoal de Taruaçu. Taruaçu é a nossa querida residência, Tarumirim.
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1: Meu filho, olha a hora aí, são 2:23, 2:23, tudo bem por aí? Joinha, joinha, joinha, um abraço pra vocês e muito obrigado pela audiência. Deixa eu mandar um alô aqui, cadê o zap, zap? Zap, zap, zap, zap, pi, pi, pi, pi, pi, zap, zap. Vamos pra lá, deixa eu pegar esse áudio aqui, menino, vamos lá, fala comigo aí, vai. Quem é você?
11: Boa tarde, Luciano.
1: Oi.
11: Tudo bem? Aqui fala Marília. Marília. Filha da Nilza do Vinhático.
1: Oh, é.
11: É, gostaria de pedir uma música do Alemão do Forró, o Sistema é Bruto.
1: Oh.
11: Toca pra nós aí. Tchau, obrigado.
1: Tchau, Marília. Deus abençoe vocês aí, menina. Deus abençoe, viu? Muita saúde pra vocês aí, viu? Estão nos Estados Unidos escutando nós. Escuta nós. Deixa eu pegar esse áudio aqui. Vamos lá, fala comigo, vai.
0: Tô caro.
1: Boa tarde.
0: Tô caro. Uma laço pra mim.
1: Ah, gracinha.
0: Eu sou Maria Cecília.
1: Ô, oh, Maria Cecília. É a filha da Tiffany, aí no trevo, né? É uma gracinha. Ô, Maria Cecília, é uma gracinha, né? Pra falar assim, puxei mamãe. É uma gracinha, né? Puxei mamãe. Vamos lá, vamos lá, vamos lá, vamos lá, vamos lá, vamos falar comigo.
12: Boa tarde, Luciano Venaz. Aqui, mano, porra, eu tô aqui te ouvindo, você na rádio, estou fazendo umas rosquinhas aqui, ouvindo a rádio, você falar, mano, uns forrobão aí pra nós, hein?
1: Fazem rosquinha, Rosiana. Ô, Rosiana, um abraço pra você, menina. Obrigado pela audiência, lá no Corre da Limeira. O Zé tá sumido, Rosiana. Sumiu todo mundo aí. Ei, família que some, meu Deus do céu, viu? É, também tô devendo até hoje, falei que ia lá fazer uma lasanha pra ela, até hoje não fui. Né? Ô Zé, um abraço pro Zé, que é o maridão da Rosiana aí, gente. Obrigado pela companhia, Corre da Limeira. Mas vou aparecer por aí, viu? Eu ainda vou aí fazer a lasanha que eu prometi, tá, ô Rosiane? Um abraço pra vocês aí. Ô Maria Cecília, daqui a pouquinho vou tocar sua música, viu, Maria Cecília? Viu? Um abração pro Xê. Vamos lá, vamos lá, vamos lá. Tem mais aqui? Aranana.
13: Ei, Lu,
1: oi.
13: Boa tarde.
1: Tá bom,
13: não precisa mandar a música da Letícia aí, não?
1: Não?
13: Mas me surpreende aí com outra, viu? Tô esperando.
1: É, vou te falar, viu? Ela falou que não precisa mandar a música da Letícia pra ela. Letícia, Letícia. Pode deixar, Letícia. Eu vou mandar uma música boa pra você. Dá um abraço na sua mãe aí, viu? Ô, dona Maria. Oi, nega. Um abraço pra nega aí. Obrigado, pessoal aí no Vitória, no bairro Vitória. Vamos lá, meu amigo. Fala, meu irmão camarada. Juju!
14: Ei, Luciano, boa tarde, boa meu tarde. Irmão, meu amigo camarada.
1: Fala, Juju!
14: Depois você manda uma música boa pra nós aí, do Robério.
1: Vai ser agora aí.
14: Manda um abraço aí pra todo o pessoal do Jardim Pérola, do Kennedy. Manda aí um abraço também pra minha namorada, Cláudia. Eita. O Dudu, filho dela. Pra toda a galera que tá ouvindo aí a 97, em toda a região. Uhum. Um abraço pra você, que Deus abençoe você sempre.
1: Amém, Ju! Ô, Ju, um abraço. O Juscelino é da Casa de Chocolate, rapaz. Isso é um irmãozão, viu? Um abraço pra você, pra Cláudia, Dudu, obrigado pela companhia. Ele gosta do Roberto das Antigas. Bora mandar ele lá pra nega, aí no bairro Vitória. Ô, Letícia, aí forrozinho, Letícia. Eu sei que vocês gostam do forrozinho, viu? Eu sei que a nega gosta do forró.

hora certa, 12h29. Alô, Rafael Rogai. Ô, Rafael Rogai. Tá na escuta, né, Rafa? Ô, Maria Cecília aí no trevo. Maria, dança aí, Maria, vai. Abração pra você e pra sua mamãe. Tiffany Shelley.

0: Boa tarde, Eliane Marilag, tudo bem? Um abraço pra turma aí. Ô, Simone Pápia, tudo bem, Simone? Obrigado, Simone, tá curtindo, né, menina? Menina, menina, menina, um abração aí pra Patrícia. Ai, ai, um abraço pra Patrícia, pra Regina e pra você, Simone. Ai, meu Deus. Um abraço, meninas! É a meninas do reforço, né? A turma do reforço aí, do 9B. Ai, ai. Um abraço pra Kícila, pra Érica, né? A dona Conceição. Ô, gente, a dona Conceição é uma figurinha, viu? É gente boa demais. Um abraço pra dona Conceição. Ela mora aí no Residencial Valadares. Ela pega o reforço todo dia, gente. É uma pessoa muito especial, iluminada, né? Levando todo dia pra trabalhar, sempre com sorrisão estampado, muito alegre. Quem conhecer a dona Conceição aí no residencial, dê um abraço nela por mim. Fala lá, ó, o Luciano mandou um abraço pra você, Conceição. Ela é gente boa demais. Ô, Rafael Rogai, daqui a pouquinho tem a música. Daqui a pouquinho tem a música pro Negão aí, Negão Rogai, gente boa, né, filho? É, já me chamaram de Luciano Rogai, tem Negão Rogai. É, eles me chamam de Luciano Rogai. Vou te falar, viu? Não é brincando. Seu Rogai é bom, né, menino? Tem carinho que é gente boa. Só não pode me colocar pra roçar lá, viu, Rafael? Você virar e falar pra mim, só Venados Rogai, meu filho, vem cá pra você roçar pra nós. Essa semana eu vou dar um pulinho na loja aí, Rafael. Vou levar uns doces, uma caçarola pra você, meu irmão. Saudade de você, Rafael. Um abraço, viu? Obrigado pela parceria. Que Deus continue te abençoando essa família que é muito especial pra mim, viu? Família Rogai é muito especial pra mim, assim como Juscelino lá da Casa do Chocolate, são pessoas que a gente vai fazendo amizade e vai aprendendo a gostar, né? Obrigado mesmo, de coração. É, corre pra cá, quem é que mandou correr? Deixa eu ver quem é que mandou correr pra lá, não ser pra cá, ser pra lá. Nossa, Deus, doce de leite. Corre pra cá, Lu! Vamos que vamos, Lu! Tá fazendo doce, hein, Adriana? Cachoeira do Paiol, Adriana e Donizete. Ô, oh, meu Deus do céu. Ó, oh, deixa eu mandar um abraço lá pro seu Tamília, dona Física, em Frei Inocêncio, que eu vou pra lá, viu? É, vou dar um pulinho lá. Ó, oh, ô, seu Tamiro, dona Física, prepare meu cantinho aí que eu tô chegando. Ó, oh, e o pão de queijo também, viu? O cafezinho. Ah, meu Deus do céu. Ó, oh, eu tô devendo a música da... Eu falei que ia mandar a música da Letícia, eu passei Roberto, mas vou mandar uma calcinha preta também pra Letícia que tá aí, né? Hoje eu falei que não vou mandar. Letícia, hoje eu não vou mandar. Um abraço pra vocês, Lelê. Obrigado pela audiência, menina! É seu amor! Bora de calcinha preta! 2:34 na Mundo Melhor! Oh.
1: É tudo que eu quero em mim! 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
1: Agora 2h38, tô de volta aqui, ó. Boa tarde. Boa tarde. É assim, ó. Boa tarde, Roberto e seus teclados. Alô, Negão Rogai, tá aí o Rafael mandou e nós obedece. Roberto e seus teclados.

0: Ei, forrozinho bom, menino, você tá doido? Ô, Xará Luciano, tudo bem, Xará? Xarazito, você tá sumindo, hein, Xará? Um abraço pra você e pra Glaucia, obrigado. Nos Estados Unidos, aí curtindo a gente, né? Tá sumidão, Xará, hein? Ô, Luciano, boa tarde. Ó, tô aqui em Belo Horizonte te ouvindo. Eu queria que você mandasse um rastinela pra minha mãe, minha irmã, Elza, meu irmão Edinho. É, com certeza trabalhando no Escadinha e ouvindo a rádio, Escadinha dos Rosas aí. Um abraço pra vocês, viu? É, ô Luciano, fala aí com a Enzo, meu filho. Pede devagar lá com suco maracujá, porque hoje é dia, não vai poder acompanhar, né? Ô, oh, meu Deus do céu. Um suquinho de maracujá cai bem, viu, Nildo? Ô, Nildo, eu disse suco de maracujá, tá? Abraço pra você e pra sua mãe, Maria. Ô, oh, Enzo, minha filha, segura aí com suco maracujá, vai devagar, viu? É bom, menino. Fala aí, suco maracujá. Deixa eu mandar um abraço pro pessoal de Frei Gaspar, né? Eu lembrei aqui da Maria Alice. Ela mandou um dia pra mim foto de muito maracujá aí em Frei Gaspar. Um abração pra Maria Alice, Dilma, Mazinho, que são os pais da princesinha Maria Alice. Obrigado a vocês aí pela audiência, tá, gente? A Nilda só tá rindo aqui, né? É, Nilda. Esse suco aí... Nilda. Esse suco aí é de limão, tá, filha? É de limão, suco de limão pode, Nilda. Suco de limão pode. Limão, viu, Nilda? Não pode acompanhar mais nada. É suco. É suco de limão, viu? E eu, hein? Acompanhe aí com um torresminho, né? Um sargadinho. Aí vai bem, né? É. Você entendeu, né, Nilda? Mandou um montão de cacacá pra mim aqui, viu? Oh, meu Deus do céu, tá igual o Choque. Choquinho vai na base do cacacá também. Daqui a pouquinho o Choquinho aparece. Ô, Mineirinho tá sumido, rapaz. Mineirinho tá sumido, homem. Lembrei do Choque, lembrei do Mineirinho. Abraço pra turma aí. Eu vou fazer o seguinte, eu vou pro intervalo, eu volto e eu vou tocar a música daqui a pouquinho. Daqui a pouquinho. Ó, Luana. Oi, Luana de Pen do Cassiano.
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Você pensou assim, falou a hora, sumiu um homem, sumiu nada. deixa eu falar a hora primeiro, minha filha. É, deixa eu falar a hora primeiro. Agora são, faltando o quê? Faltando 8 para as 3. Beleza, tá barato ainda, 8 para as 3. Deixa eu mandar um alô aqui pra a Maria Alice. Eu mandei alô pra Maria Alice, tá? E não é que ela tá ouvindo o programa mesmo? É, tá toda estilosa, vai passear, né, menininha? Maria Alice, um abraço aí nos seus pais, viu? Dilma, Mazinho, se Deus quiser, menina, vou aparecer por aí. Foi a semana o meu amigo Choc que vai me levar aí. Até eu tava saboreando, fiz uma canjiquinha, Maria Alice, lá na casa dele antes de ontem. Eu fiz uma canjiquinha, fui lá jantar com eles, né? Choquinha, Aline Lacerda. Aí o Choc até falou, não vou lá na... O pessoal lá do Frei Gaspar, que você falou que vai, tá, vou marcar. Mas nós vamos marcar, viu, Maria Alice? Em breve nós vamos chegar por aí, viu? Um abraço pra você, pro seu pai, pra sua mãe, Dilma, Mazinho, que são os pais aí da pequenininha Maria Alice, ouvindo a gente em Frei Gaspar. Obrigado, gente. Deus abençoe vocês aí. Bom passeio, Maria Alice. Ô, Iraci. Ih, rapaz. Meu Deus. Meu Deus. Não é brinquedo, não. Nossa, biscoitaiada danada, menino. Esse é assado, né? Ou é frito? Não, é frito. Nossa, Deus. Bom, resumo, fazer biscoito hoje, gente. Eu já recebi uma baciada de biscoito aqui pela foto. Ainda bem que eu tô mandando churrasco. Não manda churrasco, não. Tô no vontade de comer churrasco. Meu Deus! A minha boca tá virando poço artesiano só de lembrar de churrasco. Oh, Jesus amado. Um churrasquinho com vinagrete. Meu pai, você tá doido? Boa tarde, Luciana. Aqui é a Gilma Tumiritinga. Manda um forró pra nós aí. Ô, Gilma! Um abraço pra você, Tumiritinga. Obrigado pela audiência. Custódia Pernambuco também tá ligada. Tá mandando alô pra Ina. Todo mundo aí, né? Um abraço pro pessoal aí, né? Isso mesmo, Ô, Macarrão, tá em choninho? Tudo bem, Macarrão? Joinha, meu filho, tranquilo? Vamos tocar com a forrozinha das notícias aqui, ó. Agência Social Classe, meu filho, ó. A minha pança chega até a balançar, meu filho, ó. Lasqueira, agora são 2:54. Bora, bora, bora, meu filho! Alegria, alegria no seu

Guilherme Silva, barquinha de ouro. 3:04. E aí, tá tudo beleza, filho? Ó, manda mensagem pra mim, tô esperando aqui no WhatsApp, tá bom? Manda aí, 99989-1977. O programa é curtinho, né? Só 2 horas. Mas a gente vai atendendo aqui na medida do possível.

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1: Agora são 3:05.
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3: Hora certa, 3:06, 3:06.
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3: Bora, meu

0: locutor.
1: Luciano Venades.
0: O cara de Tarumirim, não sou pior e nem melhor, apenas faço diferente. Ó, deixa eu mandar um alô aqui pro Jonatas, tá ligado com a gente, manda um alô pra galera do app, é, a turma do aplicativo aí, um abraço. É, eu mandei um alô aqui pro Jean, né, que fez corrida comigo essa semana aí. É, o Thiago também, já fez corrida comigo. Um abraço a todos vocês aí, tá? Os motoristas de aplicativos, a Edna, a Votorista, a Érica Barros, né, Érica? Érica, tudo bem, Érica? Érica, ô, Érica, cadê você? Ó, deixa eu mandar um alô aqui pra... Cadê? Tudo bem, estamos aqui, esquece nós não, arrumando casa e cantando com a 97, é show, é show. Ó, em Frei Gaspar também, em Delfonso, né, Nilton, todo mundo aí, um abraço pra vocês. Ó, Chiquinho, gente boa, não fala mal de ninguém à toa. Ó, Chiquinho, é, tá aqui, ó, o Chiquinho tá esperando a visita. É, menino, nós vamos sim, tô precisando aí, vamos em Frei Gaspar em breve, viu? Eu tenho que ver a Maria Alice também, Dilma, Mazina, vou focar por aí, Delfonso. Prepara o cafezinho, Chiquinho. Prepara o cafezinho, Chiquinho. Ó, oh, oh, oh. A Maria Cleomar tá aqui. Ó, oh, Luciano, tô aqui dançando sozinha. Ô, oh, Maria, ainda bem que você dança sozinha, filho. Eu nem sozinho tô conseguindo dançar, viu? Nossa, Deus, que faz. Nem sozinho tô conseguindo dançar. Fui dançar sozinho, tomei um tombo. Ô, Mineirinho, o Mineirinho tá na escuta, hein, Mineirinho? Um abraço pra você, meu filho. Ô, Tiffany Schellen. Tiffany Schellen.

Preta, calcinha preta, 3,9, tá aí, ó, pra Tiffany Schellen, é a mamãe da Maria Cecília, aí no Jardim do Trevo, a filhona do Edinho, né? O Edinho hoje tá sumido, ó. O Edinho, cadê você, meu filho?

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1: Agora 4:02, boa tarde.
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2: Tá no ar agora o melhor programa do seu comecinho de tarde, comecinho da noite. O Circuito Sertanejo, muito boa tarde. Agora são 4:06. Hoje, sábado, dia 18/7/2026. Muito boa tarde. Eu me chamo Pedro Dantas. Tô aqui agora nos controles do Circuito Sertanejo. Ligadinho com vocês até as 8 horas. Aqui na 97 FM, a sertaneja do leste de Minas. Então, já vem comigo aqui no nosso WhatsApp, que é o 33999891977. Mande a sua interação, o seu pedido de música, que a partir das 5 horas serão somente as pedidas por vocês aqui no nosso WhatsApp. Pessoal, então não fica de fora. Vem com a gente, que hoje tem muita música boa, muita coisa boa pra acontecer aqui no nosso programa, muita interação. Então, não fique de fora. Já tem muita gente mandando mensagem, mandando seu alô, mandando seu pedido de música. Então, faça como eles, vem com a gente, que daqui a pouquinho tem muito mais música. Sem mais enrolações, vamos de música. Já tem uma muito boa aqui na espera, mas antes eu preciso falar dos nossos parceiros do Circuito Sertanejo, dos nossos patrocinadores, que é o Rogai Material de Construção, Loja É Demais, Nutrisucos Picolé e Vitória Meat Market.

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12: Agora 4:18. Boa tarde.

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1: É isso aí, a Sertaneja do Leste de Minas de volta aqui com o nosso programa, o Circuito Sertanejo. Muito obrigado pela participação de cada um. Quem tava ligadinho aqui acompanhou Henrique Juliano, Chuva de Breza, Murilo Rufi, Você Me Vira a Cabeça, Trio Parada Dura, Puxou o Gatilho, Jorge Matheus e Henrique Juliano, Chonei. Muito obrigado pela sua participação, pela sua interação aqui no nosso WhatsApp. Daqui a pouquinho serão somente as pedidas por vocês, somente aqui no nosso WhatsApp, pessoal. Então não perca seu tempo, já manda mensagem aqui na nosso WhatsApp, que é o 33999891977. E antes da gente partir para o nosso breve intervalo comercial, gostaria de falar para vocês de um dos nossos parceiros aqui do Circuito Sertanejo. 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Então nós vamos para um breve intervalo comercial e daqui a pouquinho a gente volta com mais no Circuito Sertanejo.
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4:51, faltando apenas 9 minutos para as 5 da tarde. Lembrando, pessoal, que a partir das 5 horas terá somente as pedidas por vocês aqui no nosso WhatsApp. Então não perca tempo, mande mensagem aqui para nós, que é o 33999891977. Mande o seu pedido de música, a sua interação. Daqui a pouquinho a gente vai estar tocando para vocês somente as selecionadas por vocês aqui no nosso WhatsApp, pessoal. Então, sem mais enrolação, agora vai ter uma ótima sequência de música. Logo mais, um intervalo breve comercial e a gente já volta da melhor forma, somente com as pedidas por vocês. Faça como o Elias de Paulo, lá de São Geraldo do Meritinga, já mandou o pedido dele. A Gracinha, lá do bairro Novo São, agora vai ter uma ótima sequência de música. Logo mais, um intervalo breve comercial e a gente já volta da melhor forma, somente com as pedidas por vocês. Faça como o Elias de Paulo, lá de São Geraldo do Meritinga, já mandou o pedido dele.

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3: Agora 5 horas em ponto. Boa tarde.
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0: Muito sertanejo, como prometido, a partir das 5 horas, pessoal. Somente as pedidas por vocês aqui no nosso WhatsApp. Então corre que ainda dá tempo. Até as 18 horas tem muita música boa escolhida por vocês pra poder rolar aqui nas ondas da rádio por um mundo melhor. Então mande a sua mensagem, a sua interação, o seu pedido de música aqui no nosso WhatsApp, que é o 339-9989-1977. Então, sem mais enrolação, vamos de música. Essa eu dedico pro meu amigo Elias de Paulo, lá de São Geraldo do Miritinga, Zezé de Camargo e Luciano, Pão de Mel. Daqui a pouquinho a gente volta com mais no Circuito Sertanejo.
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2: De volta aqui com o Circuito Sertanejo. Você acabou de ouvir Eduardo Costa, Acabou o Amor. Essa eu dedico pra todos vocês, nossos audiovintes que estão nos acompanhando de qualquer lugar que seja. Ouviu também Bruno e Marrone, Você Me Vira a Cabeça e Zezé de Camargo e Luciano. Pão de mel. Zezé de Camargo e Luciano, quem pediu foi o meu amigo Elias de Paulo, lá de São Geraldo do Miritinga, meu fiel radiovinte, sempre acompanhando a gente, sempre garantindo a sua audiência aqui no nosso programa, pessoal. Nós vamos para um breve intervalo comercial, mas antes eu gostaria de falar para vocês de um dos nossos parceiros, um dos nossos patrocinadores, que é a NutriSucos Picolé, pessoal. 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Agora são 5h17, nós vamos para um breve intervalo comercial e daqui a pouquinho a gente volta com mais aqui no Circuito Sertanejo.

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6: Agora 5 horas e 43 minutos, de volta aqui com o Circuito Sertanejo, passando para agradecer a todos vocês que estão ligadinhos aqui comigo no Circuito Sertanejo, pessoal, e também dedicar essas músicas que tocaram antes do nosso bloco comercial. Essa do Amado Batista eu dedico lá para a Nenzinha, lá de Pescador, que tá sempre acompanhando com a gente aqui no Circuito Sertanejo. Passando também para agradecer a todos que estão mandando mensagem, principalmente uma que mandou, a dona Lucinéia, lá de São José da Casa, que tá sempre ligadinha com a gente aqui, e mandou um áudio pedindo música também, pessoal. Eu vou passar pra vocês aqui, pra vocês poderem ouvir o relato dela.
7: Boa tarde, Pedro. Aqui é a Lucinéia de São José do Acácio. Depois, eu quero ouvir Chitãozinho Chororó, Confidência. Por favor, obrigado.
6: Então vamos lá. De Chitãozinho, Chororó, Confidências. Logo mais, tenha a palavra do bispo e eu volto logo após para poder dar continuidade no Circuito Sertanejo. Mas não fique de fora, ainda tem muita coisa para acontecer. Até às 8 horas, tamo aqui ligadinho com vocês.

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O anjo do Senhor anunciou a Maria, e ela concebeu do Espírito Santo. Ave Maria, cheia de graças, o Senhor é convosco. Bendita sois vós entre as mulheres, e bendito é o fruto do vosso ventre, Jesus. Santa Maria, Mãe de Deus, rogai por nós, pecadores, agora e na hora de nossa morte. Amém. Eis aqui a serva do Senhor, faça-se em mim segundo a vossa palavra. Ave Maria, cheia de graças, o Senhor é convosco. Bendita sois vós entre as mulheres, e bendito é o fruto do vosso ventre, Jesus. Santa Maria, Mãe de Deus, rogai por nós, pecadores, agora e na hora de nossa morte. Amém. E o Verbo se fez carne e habitou entre nós. Ave Maria, cheia de graças, o Senhor é convosco. Bendita sois vós entre as mulheres, e bendito é o fruto do vosso ventre, Jesus. Santa Maria, Mãe de Deus, rogai por nós, pecadores, agora e na hora de nossa morte. Amém. Rogai por nós, Santa Mãe de Deus, para que sejamos dignos das promessas de Cristo. Oremos. Infundi, Senhor, vos rogamos a vossa graça em nossos corações, para que nós, conhecendo pela anunciação do anjo a encarnação de Jesus Cristo, vosso Filho, por sua paixão e morte de cruz, cheguemos à glória da ressurreição. Pelo mesmo Cristo, nosso Senhor. Amém.

0: Louvado seja nosso Senhor Jesus Cristo. Que a graça e a paz de Deus, nosso Pai, e de Jesus Cristo, nosso Senhor, estejam com todos vocês e seus familiares. Prezados radiovintes, hoje é sábado, dia 18 de julho, e nós vamos meditar o Evangelho de Jesus Cristo segundo Mateus, capítulo 12, do versículo 14 ao 21. Naquele tempo, os fariseus saíram e fizeram um plano para matar Jesus. Ao saber disso, Jesus retirou-se dali. Grandes multidões o seguiram, e ele curou a todos. E ordenou-lhes que não dissessem quem ele era, para se cumprir o que foi dito pelo profeta Isaías: Eis o meu servo que escolhi, o meu amado, no qual coloco a minha afeição. Porei sobre ele o meu espírito, e ele anunciará às nações o direito. Ele não discutirá nem gritará, e ninguém ouvirá sua voz nas praças. Não quebrará o caniço rachado, nem apagará o pavio que ainda fumega, até que faça triunfar o direito. Em seu nome, as nações depositarão a sua esperança. Palavra da salvação. Amados radiovintes, Mateus 12:9 permite dizer que Jesus e seus discípulos estavam indo para a sinagoga, razão pela qual os fariseus viram que eles colheram e comeram as espigas. Como se não bastasse, Jesus, além de permitir que o sábado fosse violado fora da sinagoga, também o fez dentro dela, ao curar um homem com a mão ressequida, mostrando assim o que entendeu ao citar o profeta Oséias. Ante tamanha afronta à autoridade do sábado, os fariseus decidiram matar Jesus. É preciso eliminar o incômodo, antes que o descumprimento da lei se torne prática comum. Jesus percebeu o risco de morte e que isso podia comprometer os objetivos da sua missão. Então saiu e passou a andar ocultamente. Continuou curando e pautou sua intenção na citação do canto do servo sofredor de Isaías 42, 1 a 4, por certo conhecido dos fariseus, dispostos a executá-lo. Oremos. Ó Deus, que mostrais a luz da vossa verdade aos que erram, para retornarem ao bom caminho, dai aos que professam a fé rejeitar o que não convém ao cristão e abraçar tudo o que é digno deste nome. Por nosso Senhor Jesus Cristo, vosso Filho, na unidade do Espírito Santo. Amém. Meu abraço, amigo, que a bênção de Deus, Pai, Filho e Espírito Santo, desça sobre todos vocês e permaneça para sempre. Fiquem com Deus e até daqui a pouco, no programa Fé Católica.
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0: Amados irmãos, amadas irmãs, iniciamos o programa Fé Católica e a nossa catequese sobre a vida humana no plano de Deus. Viver a vida no plano de Deus não significa uma existência isenta de dificuldades, mas sim caminhar com propósito, com objetivo, sabendo que cada detalhe é moldado para nos conformar à imagem de Cristo e cumprir um propósito eterno. É a transição de viver para si mesmo para viver para Deus, confiando que Ele tem planos de paz, esperança e um futuro seguro. Qual que é a essência do plano de Deus? O plano primordial de Deus é a salvação da pessoa humana e a reconciliação do ser humano com Ele, Deus, através de Cristo, tornando-nos seus filhos e filhas. O objetivo de vida não é apenas ter sucesso terreno, mas tornar-se cada vez mais parecido com Jesus no jeito de ser, agir e se relacionar. Deus planeja cada detalhe da vida, permitindo provações não para nossa destruição, mas para nosso aperfeiçoamento espiritual. O que significa, então, viver esse plano de Deus? Viver o presente com Deus significa usar dons e habilidades em cada momento, sabendo que Deus está presente em cada ação. O plano de Deus é de prosperidade e esperança, não de destruição, mesmo quando as circunstâncias parecem contrárias. Por isso, a importância da confiança e esperança. Deus oferece seu plano, mas permite que o ser humano aceite ou rejeite, porque o criou com livre-arbítrio. A verdadeira felicidade está em alinhar a vontade pessoal à vontade divina. Meu abraço, amigo, a minha bênção, fiquem com Deus e até o próximo programa.
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0: Amados irmãos, amadas irmãs, iniciamos a Novena do Bom Pastor. Sou Dom Félix, bispo da Diocese de Governador Valadares. Sou pastor dessa porção do povo de Deus da região do Vale do Rio Doce. É com alegria, então, que nós iniciamos em nome do Pai e do Filho e do Espírito Santo. Amém. Peçamos perdão. Senhor Jesus, bom pastor, tem compaixão de nós, porque somos pecadores. Não leves em conta as nossas faltas, mas concede-nos a graça de arrependermos dos nossos pecados. Converte-nos a ti. Não nos deixes pecar. Não nos deixes cair em tentação. Livra-nos do mal e perdoa todas as nossas culpas. Amém. Façamos o nosso agradecimento. Ó Deus, nosso Pai, nós te damos graças por todo o bem que nos fizeste até agora. Nós te agradecemos pelos imensos benefícios que concedeste a todos nós, seres humanos, e a todas as outras criaturas tuas que estão no céu, na terra e em todo o universo. Por teu Filho Jesus Cristo, Senhor nosso e bom pastor, a ti, nossa ação de graças, a honra e a glória, pelos séculos dos séculos e por toda a eternidade. Amém. Ouçamos a palavra de Deus. Eu sou o bom pastor. Conheço as minhas ovelhas e elas me conhecem. Assim como o Pai me conhece e eu conheço o Pai, e dou a minha vida pelas ovelhas. João 10:14. Meditemos a palavra de Deus.

Façamos agora a nossa intenção geral para alcançar a graça de perdoar as ofensas. Ó Deus de bondade, tu que não levas em conta nossas culpas, tu que perdoas a todos que te ofendem, dá-nos um coração manso e humilde, como é o coração de Jesus. Concede-nos a graça de perdoar sem restrições e sem medidas a todos que fazem o mal contra nós. Não permitas que caiamos na tentação de pagar o mal com o mal. Ensina-nos a amar nossos inimigos e a rezar com frequência pelo bem deles. Nós te pedimos por Cristo Senhor nosso. Amém. Façamos agora uma pausa para que no silêncio do nosso coração, com os olhos fixos na imagem do bom pastor, seja feito a ele o pedido de graças que desejamos receber dele por meio desta novena.

0: Oremos. Senhor Jesus, Filho de Deus e Filho de Maria, Tu que és verdadeiro Deus e verdadeiro homem, tem piedade de nós. Senhor Jesus, Tu que és o Cristo de Deus, tem piedade de nós. Senhor Jesus, Tu que és o bom pastor, atende a nossa súplica. Rezemos uma Ave Maria, pedindo à nossa querida Mãe do Céu, que por intercessão dela, sejam recebidas as graças do bom pastor, que dele esperamos obter. Ave Maria, cheia de graças, o Senhor é convosco. Bendita sois vós entre as mulheres, e bendito é o fruto do vosso ventre, Jesus. Santa Maria, Mãe de Deus, rogai por nós, pecadores, agora e na hora de nossa morte. Amém. Neste momento, nós vamos abençoar a água. Ó Deus, Criador, nós te damos graças porque criaste a água para nos dar vida, saciar nossa sede, para lavar e refrescar nossos corpos, para molhar a terra e fazê-la produzir frutos que nos alimentam e sustentam. Nós te agradecemos pela água do batismo, pela qual tu nos purificas, a fim de que tenhamos uma vida limpa da sujeira do pecado e sem nenhuma mancha do mal. Nós te damos graças, porque por Jesus Cristo, que ofereceu a uma mulher samaritana e continua oferecendo a todos nós a água viva, da qual quem beber nunca mais terá sede, tu sacias a sede de todos os seres humanos. Abençoa, ó Pai, esta água que colocamos em tua presença. Concede a todos que fizerem uso dela tua proteção e a cura de suas enfermidades. Assim como pela passagem dos hebreus pelas águas do Mar Vermelho, tu os libertaste da escravidão do Egito, a todos que usarem desta água, livra-os de todos os males. Nós te damos graças e te pedimos por Jesus Cristo, Senhor nosso. Amém. Façamos agora a nossa consagração ao bom pastor. Ó bom pastor, nós te consagramos toda a nossa vida. A ti confiamos nossas famílias e nossos amigos. Tudo que temos e tudo que somos entregamos a ti. Tu és a fonte da vida. De ti procedem a cura e a libertação de todos os males. Tu és nossa luz e salvação. Queremos ser tuas ovelhas e pertencermos para sempre ao teu rebanho, pois junto de ti encontramos acolhida, paz e segurança. De todos os temores, tu sempre nos livras. Em ti pomos toda a nossa esperança, pois quem em ti espera jamais será decepcionado. Bom e eterno pastor, seguindo a ti com fidelidade, sabemos que após nossa peregrinação neste mundo, seremos recebidos por ti no céu. Lá, conforme tua promessa, viveremos para sempre contigo e teremos a felicidade eterna. Amém. Rezemos juntos a oração que o Senhor nos ensinou, através da qual nós chamamos a Deus de Pai e nos comprometemos a viver como irmãos e irmãs. Pai nosso que estais nos céus, santificado seja o vosso nome. Venha a nós o vosso reino. Seja feita a vossa vontade, assim na terra como no céu. O pão nosso de cada dia nos dai hoje. Perdoai-nos as nossas ofensas, assim como nós perdoamos a quem nos tem ofendido. E não nos deixeis cair em tentação, mas livrai-nos do mal. Amém. Recebamos agora a bênção do bom pastor. Que o bom pastor nos olhe com amor, traga luz aos nossos olhos e serenidade para o nosso coração. Amém. Que o bom pastor nos abrace agora com ternura, de modo que sintamos o afeto do seu divino coração. Amém. Que o bom pastor seja nosso guia, nos faça conhecer sua estrada, nos conduza e conduza nossas famílias pelos caminhos da paz e da felicidade. Amém. Ao bom pastor, a honra, a glória e o louvor para sempre. Amém. Que a bênção de Deus, Todo-Poderoso e rico em misericórdia, Pai, Filho e Espírito Santo, desça sobre todos nós e permaneça para sempre. Amém. Fiquem com Deus.
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0: Agora 6 horas e 22 minutos de volta aqui com o Circuito Sertanejo, passando para agradecer a interação. Só um momento aqui que eu precisei dar uma pigarrada aqui que o trem tá osso aqui, rapaz. Desculpe até se vocês estão percebendo a voz um pouco cansada, um pouco carregada. Essa gripe que me acometeu aqui, infelizmente, por conta dessas fortes chuvas, dessa ventania aqui em Valadares, que o tempo vira do nada. A gente acaba ficando um pouco vendido, né? Tô tomando remédio, tô medicando, mas nada de resolver ainda, pessoal. Mas é isso. Estamos de volta aqui agora com o Circuito Sertanejo até as 8 horas. Então continua ligadinho com a gente aqui. Tem muita música boa, muita interação, muita resenha aqui com a gente no Circuito Sertanejo. Então manda sua mensagem aqui no nosso WhatsApp, que é o 33999891977. Vamos para uma sequência muito boa de música e daqui a pouquinho a gente volta no Circuito Sertanejo.
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Rapaz, rapaz. 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Nós vamos para um breve intervalo comercial e daqui a pouquinho a gente volta com mais no Circuito Sertanejo.

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1: De volta com o Circuito Sertanejo, você acaba de acompanhar o sucesso de Giovanni Carreiro, ele que tá tocando sempre aqui nas ondas da rádio Por um Mundo Melhor. Pessoal, a gente vai pra um breve intervalo comercial, mas antes disso eu quero passar aqui rapidinho só pra falar pra vocês de um dos nossos parceiros, um dos nossos patrocinadores aqui do Circuito Sertanejo, eles que estão sempre aqui no nosso programa, é a Funerária GV, pessoal. 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Nós vamos para um breve intervalo comercial, mas antes, se liga na hora certa.
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1: Agora 7:02, boa noite.
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3: Um do melhor, 19:51.

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1: Rádio Mundo Melhor FM, 20 horas.
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3: Mundo Melhor, 20 horas 33 minutos.